0: 97.
1: Não é frescura, não. É que o sistemão do Bruno e Barreto é perigoso, mano.

assim, assim, ó. 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Essa história vai.

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10:24.

0: 11:25.
1: Cowboy vem de onde?

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grito do lado, vem aí. Tá na Clube, tá bom demais. 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Meia-noite e 13.

0: Está Bolívar!
1: Meia-noite 29.
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0: meia-noite e 44.
1: Não é frescura, não. É que o sistemão do Bruno Barreto é perigoso, né?

0: Mas eu vou.
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3: Meia-noite e 58.
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1: Lucas, não tem um grilho de um jeito de.

0: Pronto, aprendeu aí?
1: Uma e 37.

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3: Eu também.
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0: faz com muito orgulho e com muita responsabilidade.
1: Exatamente. Oi, nossa, Mariana.

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6:57.

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Senhor. No silêncio deste dia que amanhece, venho pedir-te a paz, a saúde, a sabedoria e a força. Quero olhar o mundo com os olhos cheios de amor, ser paciente, compreensivo, prudente. Quero ver além das aparências, teus filhos como tu mesmo os vê. E assim, Senhor, ver somente o bem em cada um deles. Fecha meus ouvidos a todas as calúnias. Guarda minha língua de todas as maldades, para que só de bênçãos se encha minha alma. Que eu seja tão bom e tão alegre, para que todos aqueles que se aproximarem de mim sintam a tua presença. Reveste-me de tua beleza, Senhor, para que no decurso deste dia eu te revele a todos.

Bom dia, bom dia, bom dia, bom dia. Tá começando o Clube da Manhã. Hoje dia 21 de junho de 2026. Hoje começa o inverno, hein? A partir das 5 horas e 24 minutos começa o inverno. Vai até setembro. Bom dia, bom dia, bom dia. Estamos chegando. A você que tá com rádio ligada, você que tá trabalhando, né? De plantão no hospital, casa de saúde, meus amigos bombeiros, policiais militares, policiais civis, a você trabalhando aí de vigilante, meus amigos padeiros trabalhando, né? Pessoal das pedreiras, serraria, meus amigos vaqueiros, as esposas dos vaqueiros, a você trabalhando onde quer que esteja, ligada aqui na Clube, tá na Clube? Tá bom demais, é o Clube da Manhã que só tá começando, hein? Atendendo já a minha amiga Adelaide, hein?

0: sou aí o Clube da Manhã. Por aqui uma friagem doida, menino. Acho que eu trouxe até a coberta pra cá. 13 graus.
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0: gente dormindo ainda, hein?
1: Vocês estão dormindo? Olha aí, vamos ter esse Tetreu pra cantar. Canta, Tetreu. Canta, Tetreu. Oh, canto bonito de mal vencer. Canta, Tetreu. Canta.
0: Eia! Vamos acordar, é! Por aqui, minha amiga Natiele. Bom dia, Zeca Gama. Aqui é a Natiele. Gostaria de ouvir aí a música do Gustavo Lima, Retrovisor. Ofereço pra minha cunhada Jaqueline e pro meu esposo

0: Adelaide.
1: Bom dia, Zeca.
0: Bom dia.
1: Zeca, hoje eu quero ouvir uma música com Eduardo Costa, Você Decide. Fez para todos os ouvintes e quem der na clube, né, Zeca? Tá bom demais, tchau, obrigado.
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0: Fala aí, meu amigo Cristiano, bom dia.
3: Fala, meu amigo Zé Tegão, bom dia. Aqui é o Cristiano, fazendo Calmo. Tá com louvor pra nós aí. Cipriano, Guilherme, Pedro, o Vaz, José, Zé Minhoca. Fala comigo, Zé Minhoca. Carlinho Gorromazinho, o Espirro, Aline Fortuna. O Quinca, Fabinho, Cristiano, Duarte, Zalém.
0: Ah.
3: O Nazinho, Betão no Cascudo. Aqui sou Paulo Damados, Robin, sou Jonas. Tá todos ouvindo da clube aí, Natinho. Partiu, bora Tacapia. Você da clube aí que não pode faltar, né? Partiu.
0: Isso aí, obrigado.
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0: Fala aí, meu amigo Quincas.
4: Bom dia, Zé Cagão. Quem fala aqui é nós, é o Quinca. Vou dar uma música boa pra nós aí, de Chapeludo. Beijo pra todo mundo que senta na pé no trem. Essa friagem. Beijo pro Cristiano, pro Duardinho. Pro Eninho, pescador, pro Orelha Preta. Preço também pro Duarte, pro Batata, pro Nazinho, pro Pajerá, pro Altair, pro Carlito, pro Juarez, pro Edson Filho, pro Teleco, pro Giovanna Amaral, pro Zalém, Cristiano na Fazenda Camão, pro Neneno Paulista, pro Zé Minhoca, pro Toninho Santa Teresa, pro Renatinho, pra todo mundo que tá sentando a pé no treino na parte da manhã. Valeu, Zé Cagão, um abraço, bom dia. Sentar a pé no trem.
0: Mete os peitos que a vida é um sutiã, hein? Minha amiga Dona Santinha, né?
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0: Dona Santinha já acordou, gente? Acorda, Dona Santinha.
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5: Bom dia, Zé Cagama. Como é que você tá? Bom dia, bom dia. Domingo, hein? Eu quero uma música com o Padre Alessandro. O que eu sou sem Jesus? O Padre Alessandro, o que eu sou sem Jesus? Um bom dia, fica com Deus. Tá, Senhor Aparecido, te acompanha.
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0: Muito obrigado, Dona Elzira, Dona Santinha, né?

Maria José, não entendi nada aqui, tá, Maria José? Acho melhor você acordar primeiro, hein, Maria José?

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Agora são 4:37, 4:37. É o programa Clube da Manhã com Zeca Gama, rasgando a taioba até no talo. Um abraço pra você sintonizado aqui na nossa programação. Minha amiga Marli, lá de Portugal. Bom dia, meu amigo Zeca. Bom dia, Zeca Gama. Sou a Marli de Portugal. Roda uma música aí pra mim com Vic Souza. Sem você aqui, quero oferecer para todos vocês aí, para todos os meus irmãos, o Gilson, Erli, Edmilson e Ailton, e todos os ouvintes da rádio, e para você também, obrigado. Obrigado, tá, Marli, pela sua audiência lá em Portugal. Lá em Portugal, uma hora dessa deve ser umas 10 horas da manhã, né? Tá quase na hora do almoço aí, né, Marli? E lembrando que hoje tem o frango da... Sim, hoje é dia de frango assado. 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Ei, menino, bom demais, hein? Tocar a música aqui pra minha amiga Marli lá em Portugal, ligado com a gente, hein?

0: Vamos acordar, tem gente dormindo ainda.
1: Estão dormindo? Pera aí que eu vou botar esse Tetréu pra cantar. Canta, Tetréu. Canta, Tetréu. O canto bonito de mal bem feito. Canta, Tetréu. Canta.
0: Canta, Tetréu. Fala, garotinho. Bom dia, garotinho.
2: Bom dia, Zeca Gama. Tudo bom?
0: Tudo bom.
2: Joia, um abençoado domingo pra todos nós.
0: Pra você
2: a
0: também.
2: A todos os ouvintes da clube.
0: Isso aí.
2: Ô Zeca, toca pra nós aí hoje aí, o último julgamento, Léo Canhoto e Robertinho.
0: Cruz credo.
2: Oferecer aí pro João da Lute, Irica, Dona Bastiana, pro Lemão do Claro, Zé Minhoca, fala comigo, Zé Minhoca. Pra Rose, Marcelo, Matheus, Altair de Miracema, Zé Luiz de Cogue da Anta, pra Glaucio, pra Adelaide, pro Genaí, pra todos os ouvintes, Zeca, e pra vocês aí da rádio, meu irmão. Tá na clube, Zeca.
0: Tá bom demais.
2: Tá bom demais.
0: Como tá todo mundo ligado aqui, hein?
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0: 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Muito bem, esses são os nossos patrocinadores aqui na nossa programação da Clube FM 103,9 93,7.
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6: Tá bom demais.
5: 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Meu amigo Preto, bom dia, meu amigo Zeca Gama aqui. Quem fala é o Preto Vaqueiro, do Palmital. Queria ouvir aí uma música com o Rio Negro e Solimões, Lenço. Quero oferecer aí pro meu amigo Carlito lá no Bagaço, pro meu amigo Rodrigo lá no Muniz, pro meu amigo Josimar e pra esposa dele lá no assentamento 16 de abril. E pro meu amigo Zé Minhoca e pro alemão do Clara e pra todos da toda a vaquerama que tá tacando a peia sem dó. Tchau, obrigado, meu amigo Preto Vaqueiro. Enfrentando essa friagem, né, menina? Meu amigo Vanderlei também tá por aqui. Bom dia, Zeca Gama. Bom dia, Vanderlei. Obrigado pela sua audiência, pela preferência aqui, né, do nosso programa. Tá na Clube e tá bom demais. 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Domingão, hoje dia 21 de junho, começa agora o inverno, né? O inverno tá começando, gente.

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Começa agora e vai até setembro, o inverno, hein? Aí precisa de lenço, né? Ai, ai, ai, essa friagem.

0: 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Muito bem, esses são os nossos patrocinadores aqui na nossa programação da Clube FM 103,9 93,7.
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0: Alexa, Fogo e Paixão. Ah, com esse frio, só um fogo e paixão, né, menino? Oh, ai. Tá todo mundo ligado aqui na Clube. Bom domingo pra vocês. Domingão gostoso. Vai ficar melhor ainda se você ligar lá pra Lúcia e pedir o frango assado e o feijão tropeiro, né? É o 998-62-8498, toda a região de Vila Paulista. Pode ligar, né? 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

Tá fazendo frio aí? Ai, ai, ai. Um abraço pro meu amigo Rogério Faustino. Deve estar lá esquentando o frio, né, meu? Já pode ou tá cedo, Rogério? Acho que agora é melhor tomar um Todd, né, meu? É melhor tomar um Todd.

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4: Ah, tá na Clube, tá bom demais. Agora são 5h43. Lembrando, 5h49. 5h49 aqui na Clube. Lembrando que daqui a pouquinho tem, né? Daqui a pouco tem a oração da manhã, 6 horas, a oração do anjo aqui comigo mesmo na Clube. Hoje também tem meu amigo Gilmar Francisco a partir das 8 da manhã, com o Domingão Sertanejo. À 1 da tarde tem meu amigo Elcio Alves com o programa Domingo Show, e depois tem Amada Show na sua tarde de domingo comigo mesmo, Zeca Gama, rasgando a taioba até no talo. Deixa eu atender aqui minha amiga, aliás, primeiro que foi o João Batista, né? João Batista, fala aí, João Batista, lá do bairro Estrela.
5: Bom dia, Zé Cagão, que é o João Batista do Morro da Esteca. Se passasse uma música pra mim aí hoje, Água na Mina, oferecer pro Pedro Infiorotti, pro Baianinho, pra Maria, pro Tinoé, pro João, todo o pessoal do Panorama, pra todos os pedreiros, pra todos os caminhoneiros, pra Dona Divina, pra Preta, pra Dona Eunice, pro Cristiano, pro Jucão, pra esposa dele, pra Vani lá na Vila do Ciene, pra todos os ouvintes da rádio aí, a rasgando a taioba daí, vamos rasgando a taioba daqui.
4: Falou, meu amigo João Batista. Meu amigo Arildo Nego Bruto, bom dia, meu amigo. Manda uma música aí pra nós aqui no Corgo São Francisco e ofereça essa música pra todos nós vaqueiros, né? Isso aí, todos os vaqueiros ligados com a gente, os brutos. Ai, a minha amiga Lúcia, a Lúcia do Frango Assado, hein? Bom dia, meu amigo Zeca Gama, manda uma música aí pra mim, do Vitor Hugo, Errado Triplo. Manda aí pra todos os ouvintes, tá na Clube, tá bom demais. Um bom domingo abençoado pra todos. Pra você também, tá, minha amiga?

agora são 5h57. 5h57, atendi aí minha amiga Lúcia, né? A Lúcia tá lá trabalhando, curtindo o frio, curtindo a clube. Preparando lá aquele frangão gostoso pra daqui a pouco, hein? Aquele feijão, tu capricha aí, Lúcia. Misericórdia. Abração pro meu amigo Elias Farias e o Sr. Diomar lá na Mais do Rio São Mateus, ligado com a gente. Também um abraço pro meu amigo Luizão, lá no Fervedor, deve estar frio lá no Fervedor, hein? Você tá doido? Minha amiga Dona Santinha, tá ligado lá no Campo Novo, hein? Meu amigo Negão Vaqueiro, alô Negão! Já já temos aí a nossa oração da manhã. Coloca um copo com água aí próximo ao rádio, né? A roupa de alguém doente. E vamos rezar, vamos orar, né? E se você tiver fé, né? Depende da fé de cada um, né?

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Vamos rezar, né?

Espírito Santo. Amém. O anjo do Senhor anunciou a Maria e ela concebeu do Espírito Santo. Ave Maria, cheia de graça, o Senhor é convosco, bendita sois vós entre as mulheres e bendito é o fruto do vosso ventre, Jesus. Santa Maria, Mãe de Deus, rogai por nós, pecadores, agora e na hora de nossa morte. Amém. Eis aqui a escrava do Senhor. Faça-se em mim segundo a vossa palavra. Ave Maria, cheia de graça, o Senhor é convosco. Bendita sois vós entre as mulheres, bendito é o fruto do vosso ventre, Jesus. Santa Maria, Mãe de Deus, rogai por nós, pecadores, agora e na hora de nossa morte. Amém. E o Verbo se fez carne e habitou entre nós. Ave Maria, cheia de graça, o Senhor é convosco, bendita sois vós entre as mulheres, e bendito é o fruto do vosso ventre, Jesus.

Santa Maria, Mãe de Deus, rogai por nós, pecadores, agora e na hora de nossa morte. Amém. Rogai por nós, Santa Mãe de Deus, para que sejamos dignos das promessas de Cristo. Derramai, ó Deus, a vossa graça em nossos corações, para que, conhecendo pela mensagem do anjo a encarnação do vosso Filho, cheguemos por sua paixão e cruz à glória da ressurreição. Por Cristo nosso Senhor. Amém. Glória ao Pai, ao Filho e ao Espírito Santo, assim como era no princípio, agora e sempre, por todos os séculos dos séculos. Amém. Vinde, Espírito Santo, enchei os corações dos vossos fiéis e acendei neles o fogo do vosso amor. Enviai o vosso Espírito e tudo será criado, e renovareis a face da terra. Oremos, ó Deus, que instruíste os corações dos vossos fiéis com a luz do Espírito Santo, fazei que apreciemos retamente todas as coisas segundo o mesmo Espírito e gozemos sempre de sua consolação. Por Cristo, Senhor nosso. Amém. Salve, Rainha, Mãe de Misericórdia, vida, doçura e esperança nossa, salve. A vós bradamos os degredados filhos de Eva. A vós suspiramos, gemendo e chorando nesse vale de lágrimas. Eia, pois, advogada nossa, esses vossos olhos misericordiosos a nós volvei. E depois desse desterro nos mostrai, Jesus, bendito o fruto do vosso ventre, ó clemente, ó piedosa, ó doce, sempre Virgem Maria. Rogai por nós, Santa Mãe de Deus, para que sejamos dignos das promessas de Cristo. O Pai nosso que vamos rezar, queremos rezar por você, pela sua família, pelos doentes, pelas pessoas presas, encarceradas, por você que está com depressão, por você que está doente, por algum familiar seu que está internado no hospital, na casa de saúde. Pai nosso que estás no céu, santificado seja o vosso nome, venha a nós o vosso reino, seja feita a vossa vontade, assim na terra como no céu. O pão nosso de cada dia nos dai hoje, perdoai as nossas ofensas, assim como nós perdoamos a quem nos tem ofendido. E não nos deixeis cair em tentação, mas livrai-nos do mal. Amém. Dignai, Senhor, abençoar essa água, que será aspergida nesse lar, Senhor Deus, que será tomada por esse ouvinte, que ele possa receber das tuas mãos as bênçãos necessárias para a sua vida, para o seu lar, Senhor. Abençoe esse lar, retire todos os anjos da discórdia, do desamor. Entre, Senhor. Entre nesse lar com teus anjos do amor, da paz, da saúde, que nunca há de faltar nesse lar, Senhor Deus. Principalmente o pão de cada dia. Isso tudo nós te pedimos por Jesus Cristo, que vive e reina na unidade do Espírito.

0: Encerrando aqui o nosso momento de oração, deixa eu falar para você que hoje, agora 7 horas da manhã, tem missa na matriz com o padre Fabiano. Também às 7:30 de hoje, né? Daqui a pouquinho, 7:30, missa na comunidade São José Operário, aqui da Rua Mineira, no bairro Irmão Fernandes. Hoje, 7:30, né? Com o padre Valdinei. Hoje também às 7:30, comunidade São Sebastião do Patrimônio das Moças, tem missa com o padre Aldi. Então hoje aí na Nova Barra, na Vaquejada, né, no Patrimônio das Moças, às 7:30 tem missa na comunidade São Sebastião aí com o padre Aldi. Às 9:30, comunidade Nossa Senhora da Penha do Valão Fundo tem missa com o padre Fabiano. Às 10 horas, comunidade Aparecida de Cachoeirinha tem missa com o padre Aldi. Às 10 horas, na comunidade Santa Luzia de Vargem Grande, tem missa com o padre Valdinei. Às 19 horas de hoje, tem missa na comunidade Santa Terezinha de Vila Paulista com o padre Aldi. Hoje, às 19 horas, comunidade São Paulo da Cruz, no Campo Novo, tem missa com o padre Fabiano. E hoje, na matriz, às 19 horas, missa com o padre Valdinei. Terça-feira, às 19 horas, missa na comunidade São João Batista de Ponte Alta com o padre Fabiano. Dia 25, quinta-feira, às 19 horas, comunidade São José da Cabeceira de Itaúnas, missa com o padre Valdinei. Quinta-feira, 19:30, na matriz, adoração com o padre Fabiano.
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0: Sexta-feira, às 19 horas, comunidade Bom Jesus de Santa Angélica tem missa com o padre Fabiano. E às 19 horas, na sexta-feira, comunidade Nossa Senhora das Graças, Boa Esperança, padre Valdinei.
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0: Agora são 6:11 aqui na Clube. Tá

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5: 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Ei, gostoso, hein, menino? 6:19. Deixa eu ver aqui a galera que tá aqui.

0: Lá em Mantena tá fazendo 12 graus, né?
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0: Mandaram aqui pra mim a foto, né? Lá do termômetro.
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0: E aqui tá 13 graus, né? E dentro 13 graus. Tá frio, hein, menino? Fala aí, Lindomar. Bom dia.
2: Bom dia, Zeca Cagrano. Aqui é o Lindomar do Santa Luzia. Ô, Zeca. Se for possível, passa aquele hino pra mim, do Marco Nascimento, dá essa oração aí. Eu criei essa oração pra mim e minhas filhas, que moram comigo, e pra vocês da rádio, pra quem estiver ouvindo, pra nós tudo. Que Deus abençoe esse domingão, pra mim e pra você, e todos que estiver ouvindo. Obrigado, Zeca.
0: Falou, meu amigo Lindomar, aquele abraço, né? Você mandou o áudio, era 5h59, não deu. Já tava preparando aqui, já tava entrando na oração, né? Domingo que vem eu toco pra você aí. Fala, Pico!
3: Bom dia, se puder, eu toco com o Nandek e o Ronaldo, o voo da felicidade. Tá bom, alô pra nós no bar, 3 de junho, aqui é o Pico, tá falando. Bom dia, bom trabalho. Tamo junto, hein?

0: menina, essa trilha é ruim, Deus me livre. Falei, Madalena! Ué, Madalena, você também tem a caneca do Zeca Gama? Fala aí, Madalena, aquele abraço.
1: Bom dia, Zeca. Bora tomar café, Zeca? Aí, ó. Maria Madalena do bairro Frei César Mantena. Aí meu presente você me deu, ó.
0: Oh,
1: só toma café nela. Passa uma música bem bonita pra nós do Bruno Marrone aí, do que te ouvimos.
0: É, estamos preparando uma nova remessa aí de canecas para o nosso programa, né? Em breve nós vamos estar sorteando de novo aí as canecas, né? Para as pessoas terem as lembranças da gente na casa também, né? É muito bom, né? A pessoa guarda com muito carinho, né? Vamos preparar aí uma nova remessa. Acho que aqui minha amiga Aparecida, lá das casinhas. Fala aí.
2: Aparecida, eu queria ouvir a música Chã Neve. É, Carmen, que tá oferecendo pra você, pode, eu sou Batista. Pra Maria, pro JP, pro Felipe Faustino, pra todos te ouvindo. Eu pus o copo d'água lá, bebi na oração. Então você toca aí pra mim, Zeca Gama. Aparecida, que teve na Rua da Feira ontem.
0: Eu sei.
2: Sábado, com você.
0: Tivemos conversando, né?
2: Toca pra mim, fazer um favor.
0: Tá bom, então, vou tocar. Daqui a pouquinho, tá, Aparecida? Daqui a pouquinho vamos tocar a sua canção.

Agora são 6h27, como eu tava dizendo, né? O inverno chegou, o inverno brasileiro chegou hoje por volta das 5h24 no horário de Brasília e se estende até dia 22 de setembro. É hoje, né? Já tá fazendo frio alguns dias, mas o inverno começa oficialmente mesmo hoje.

0: Minha amiga Leni Vieira, lá de Paulista, bom dia.
1: Bom dia, Zé Cagama, que é a Leni Vermelha. Aqui eu queria pedir uma música para Amado Batista, e eu fiz para Escila, para Jacira, para Gerar, para todos vocês, para todos que estão ouvindo, para você. Tchau, obrigado.
0: Obrigado, Leni. Tá frio aí, Leni? Meu amigo Rogério, bom dia. Rogério mandou mensagem. Bom dia, Rogério. Por aqui também, deixa eu ver aqui. É o Ronaldo, Ronaldo Pereira. Fala, Ronaldo.
2: Bom dia, Zé Cagama. É o Ronaldo, aqui de município de Ariquemes, Rondônia.
0: Rondônia?
2: Você também tá prometido.
0: Misericórdia.
2: Ajeita uma caneca dessa aí pra mim, Zé.
0: O quê?
2: Se ajeitar, eu peço minha irmã pra pegar aí.
0: Não, nem saiu ainda não.
2: Orelha, treino,
0: não saiu ainda
2: e
0: não.
2: E eu ofereço a próxima música aí. Meu pai, o Berinho, o Mateiro, minha irmã Adriana, São Francisco, meu irmão Sandro, aqui em Buritis, Rondônia, que provavelmente tá puxando o leite da maiada ali, leite branco da maiada. E, enfim, a todos que estão na sintonia.
0: Falou, meu amigo.
2: Bom dia, uma boa programação aí.
0: Obrigado, falou. Ronaldo.
2: Quase todo dia eu tô sintonizado a rádio aí nesse horário. Mais cedo, pouco. Deus das 4 horas da manhã, horário daqui, né?
0: Falou.
2: Aí. Falou. Oi, bom dia.
0: Falou, Ronaldo, bom dia pra você. Todo mundo ligado aqui na clube, tá na clube, tá bom demais. Nossa, mãe. Assim, menino. Não sabe brincar, não.

Camargo e Luciano e Priscila Sass, you're my number one. Você é meu número um. Sucesso na clube, menino.

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9: É aqui, menina, o sertanejo é aqui na Clube. E lembrando que hoje tem especial com o Alemão do Forró, só as melhoras mais novas aqui na Clube. A partir das 7:20 tem especial aí com Alemão do Forró. Hoje também tem meu amigo Gilmar Francisco a partir das 8 da manhã aqui na Clube. Tá na Clube, tá bom.

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Muito bem, esses são os nossos patrocinadores aqui na nossa programação da Clube FM 103,9 e 93,7.

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8: Agora 7:13, deixa eu ver aqui meu amigo Sandro, acho que é de Rondônia, né? Fala aí, Sandro.
9: Meu amigo Zé Cagama, bom dia, aqui é o Sandro de Buritis. Zé, oferecer a próxima música aí, mandar um alô pro meu pai, o Berinho de Numantena, puxando o creme hora dessa, pro Ronaldo, meu irmão, da região de Eriquene, pro Peixinho, Geraldo, pro Casim, pro Liezé, pro Altivo lá no Corta-Café, pro Adelaide, pro Zé Minhoca, fala comigo, Zé Minhoca, pro Janaí, enfim, todo mundo tiver ouvindo o programa. E aí, tá rasgando a taioba até no talo aí, hein?
8: Até no talo, obrigado. Um abraço, meu amigo Sandro. Deixa eu ver aqui, meu amigo Pedrinho Fiorotti. De repente não dá tempo de tocar todas as músicas, mas eu faço questão de tocar o áudio do ouvinte. Fala, Pedrinho.
10: Cagama, vou aqui ligadinho no seu programa. Passa aquele hino Maria Passa Frente.
8: Agora não, né?
10: Oferecer, né? Para todos aqueles que estão enfermos, estão no hospital. A gente tá vendo aí passar, né? Esse momento de difícil na nossa cidade, muitas pessoas gripadas, hospitais lotados, Zeca Gama. E para ir visitar alguém, tá pedindo para levar máscara, né? Muita gripe, alguns covidzinho, que Deus possa estar abençoando, curando, libertando nós dessa enfermidade. Obrigado, Zeca.
8: Com certeza, o tempo esfriou, né? Agora eu mesmo tô com a cabeça doendo, tô com febre, tô com a garganta doendo, mas isso é do inverno mesmo, né? Que Deus abençoe a todos. Não dá pra tocar mais Maria Passa na Frente, que a gente toca geralmente indo durante a oração, né? Da manhã. Fala aí, Ruiter.
11: Ô, Zeca Gama, aqui quem tá falando é o Ruiter. Você tinha falado o Aranha, mas né, o Aranha é o nosso eterno goleiro, falecido Aranha. Mas oferece aí pro Abelha, é também goleiro aí. Valeu! E oferece também o Nilo Abreu, a Anitta e a todos os ouvintes. Valeu e um bom frio aí, hein? Valeu, já.
8: Falou, meu amigo! Bom dia! Fala.
12: Alô.
8: Fala. Fala.
12: Ô, Zé Cagão. Manda a música pro Lei do Cão aí.
8: Lei do Cão.
12: Viu o despesa que a mulher com seu velho e seu velhinho.
8: Cruz,
12: cara. Mandar pra você, pra todo mundo da rádio, pra todo mundo gostar da música. Mandar pro Brasil, pôr no horário.
8: Quem?
12: O Brasil, pôr na rádio. Pôr no horário.
8: Cruz, cara.
12: Tá na cruz, tá bom demais.
8: Alô, meu amigo.
12: Tô falando de baixo da coberta.
8: Ai, ai. O bicho tá saindo embaçado, hein? Fala, Levando Clara.
13: Bom dia. Toca aquela do Eduardo Costa pra mim. A morte de um violeiro. Esse pra todos meus amigos, principalmente pra vocês, Zé. Eduardo Batista, todo mundo da clube aí. Tem da fria ali,
8: ó. Tá frio, tá frio.
13: Tá bom, Batalhoma.
8: Ai, ai.
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8: Chegando a hora de vazar, daqui a pouco tem o especial aí com
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8: Alemão do Forró, hein? Só alemão, já pensou? Pra esquentar.

0: gosto.
1: Ah, chegando aí o especial com o alemão do forró pra esquentar o frio, menino. Eu volto à tarde, né? Vou cuidar aí da minha gripinha. À tarde eu volto com a Amada Show às 3 da tarde, hein?

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3: 7:59, bom dia, bom dia, bom dia.

0: Bom dia. 8 horas em ponto aqui na Clube, manhã de domingo, 21 de junho 2026. E começa o inverno hoje, oficialmente começa o inverno hoje. Esfriou nessa madrugada. Meu Deus do céu, bom dia pra você na sua casa, bom dia pra você no seu trabalho. Seja bem-vindo, seja bem-vinda nesse domingaço especial. É um prazer estar com você nesta manhã maravilhosa. Vamos juntos até 1 da tarde aqui no nosso domingo. Já sabem que tem prêmios pra você, tem R$250 na caixa premiada da rede de farmácias Droga Minas, tem camisa da seleção brasileira do meu amigo Seba. Boa sorte pra você, você vai participar com a gente nesta manhã maravilhosa de domingo. Parabéns pra você que faz aniversário 21 de junho 2026. Vai começar
1: domingo.

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3: 8:01 aqui na Clube. Bom dia pra todo mundo nesse domingo maravilhoso, dia 21 de junho. Vai começar o nosso Domingão Sertanejo. Aliás, já começou. E a gente começa mais ou menos assim, trazendo a primeira. Vamos lá. É a música que começa sempre domingo aqui. Como é que é?
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3: Desejo pra você um bom dia.
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assim com Deus. Ame pessoas e ame você principalmente. Se ame, se valorize, seja mais você, seja mais você. 8:03 aqui na Clube nesta manhã de domingo, dia 21, tá começando. Bom dia! Bom dia. Domingão, domingaço pra todos nós nesta manhã maravilhosa de domingo. A temperatura caiu, o inverno começou. Literalmente começou o inverno hoje, dia 21. Eu desejo para você um feliz domingo, domingo maravilhoso para todos nós. E é claro que eu quero que você participe nesta manhã. Quero que você mande seu recado pelo nosso WhatsApp, o nosso contatinho 27 9 95 24 75 75. Aqui você manda seu alô.

pede a sua música. E se você acertar o que tem na caixa premiada da Droga Minas hoje, na farmácia Droga Minas, você vai faturar R$250. Boa sorte pra você. Nós temos também uma camisa da seleção brasileira do nosso amigo o Sebano Tax, tá dando uma camisa lindíssima da seleção brasileira. Então participe com a gente. Só de você participar, você já concorre à camisa da seleção brasileira. E se você acertar o que tem na caixa premiada da Droga Minas, você fatura R$250. 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Juntos também com o Grupo Marcos Toledo. Alô, alô, Marquinho Toledo, aquele abraço para você, para sua família. Grupo Marcos Toledo, Pedreira Toledo e Tolemix Concreto tá com a gente aqui no nosso domingão. 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Bom, estamos apresentados 8:04 aqui na Clube. Então quero que você participe a partir de agora pelo WhatsApp, onde você vai tentar acertar o que tem na caixa premiada da Droga Minas. Se você acertar, você fatura R$250 em dinheiro, Pix na sua conta. E também uma camisa da seleção brasileira do meu amigo Sebano Tachi. Bora lá, então vamos participar com a gente nesta manhã maravilhosa, 8:05 agora. A gente começa mais ou menos assim o nosso Domingão Sertanejo. Vamos juntos até 1:00 aqui na Clube. Ao vivo para Mantena 93,7 e para a Barra de São Francisco 103.9. Bom dia.

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É o nosso Domingão Sertanejo. Vamos juntos até a 1 da tarde. Hernani Sorocaba, Rony Confusão, Victor e Léo, bom tudo pra você. Léo e Rafael com Pedro, Paulo e Alex. Marcos e Belucci Linhas, Fernando e Sorocaba, Teus Segredos. Começamos muito bem o nosso Domingão Sertanejo. 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E juntos, a gente tentou ligar no zap, que não aceita ligação, gente. No zap não aceita ligação, só áudio ou texto, tá bom, gente? Pelo WhatsApp não. Ai, meu Deus do céu. 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Essa data de plantão hoje até às 22 horas, tá bom? 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

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Bom dia!

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0: 8:34 aqui na Clube Manu Batidão e Simone Mendes. Daqui pra frente é o nosso Domingão Sertanejo. Vamos juntos até 1 da tarde nesta manhã maravilhosa. Participe com a gente pelo nosso WhatsApp, o nosso contatinho 27995247575. Se você acertar o que tem na caixa premiada da rede de farmácias Droga Minas, você fatura R$250. E também, hoje tem uma camisa da seleção brasileira. 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Boa sorte pra você. 8:34. Deixa eu ver quem tá aqui. É o Zé Luiz. Fala, Zé. Bom dia.
1: Bom dia, Gilmar. Vivo no pé do
0: eito. E aí, como é que tá?
1: Tampouco não acabou. Passa pra mim, Teodoro Sampaio. É mudança. Esse pastor da baterada tacando a ver, hein? Todo botequeiro, hein? Tá aqui no botequeiro, uma dessa. Hoje tá bom tomar um, hein?
0: Nossa,
1: valeu,
0: Gilmar.
1: Coloca meu nome no sorteio. Tchau, obrigado e um bom dia.
0: Valeu, Zé Luiz, aquele abraço, bom dia pra você, bom domingo, 8:35 aqui na Clube. Quem mais tá com a gente aqui, deixa eu ver. É a Laura. Ô, Laura, bom dia.
2: Bom dia, Gilmar, Francisco. Vamos começar essa parada aí, então.
0: Ah.
2: O que tem aí na caixa premiada da Droga Minas é um todinho.
0: Todinho.
2: E a música é Os Quatro Cantos com Teodoro e Sampaio. Bom dia pra você e pra todos os ouvintes.
0: Ele falou todinho. Eu falei Laura, mas não é a Laura não, né? Só usou o telefone da Laura. Falou todinho. Será que ele acertou?
3: Errou!
0: Abraço pra vocês aí, obrigado pelo carinho, obrigado pela companhia. Tem que falar o nome, viu, gente? Só pra ficar registrado no ar aqui, tá bom? Reuter, 8:35 aqui na Clube, bom dia.
4: Olha aqui de novo, Gilmar. E aí, Gilmar, Francisco?
0: E aí?
4: Aqui quem tá falando.
0: Quem é?
4: É o Rui, a mãe tá rindo aqui, a dona Zelita, minha mãe.
0: Ah, é?
4: Oferece uma música boa pra nós aí.
0: Uhum.
4: E o que tá no esquema aí, escondido, da farmácia tal.
0: Quem é?
4: É uma chave.
0: Chave?
4: Uma chave, essa chave tá boa.
0: Chave.
4: Valeu.
0: O Reuter falou que é chave que tem na caixa premiada.
3: Errou!
0: Valeu, Reuter, um abraço pra você, bom domingo. A Marta, fala com a Marta agora. Fala, Marta, bom dia.
5: Bom dia, Gilmar Francisco. Gilmar Francisco?
0: Oi.
5: Eu acho que tem nessa caixa da farmácia Droga Mina aí.
0: O que é que tem?
5: Eu acho que é um vidro de esmalte.
0: Esmalte. Será
5: Gilmar
0: que é
5: Francisco,
0: esmalte?
5: Roda uma música boa pra nós, você escolher aí com o Soró Silva. Ofereço pra todos os ouvintes da Clube, pra você. Tá na Clube, tá bom demais.
0: A Marta falou que é esmalte que tem na caixa premiada.
3: Errou!
0: Valeu, Marta, um abraço pra você. Bom dia, Gilmar, sou Silvana de Santo Agostinho. Gostaria de ouvir uma música com Eduardo Costa, olha ela aí. Ofereço pro meu filho Bruno de Barra de São Francisco e Leiliane do Córrego do Brejão. Valeu, Silvana, aquele abraço, viu? Bom domingo pra você. Russo da Barra do Ariranha, fala, Russo, bom dia.
6: Bom dia, Domingão Sertanejo com

0: Ali do Córrego do Brejão. Valeu, Silvana, aquele abraço, viu? Bom domingo pra você. Russo da Barra do Ariranha. Fala, Russo, bom dia.
1: Bom dia, Domingão Sertanejo com Gemar Francisco, aqui o Russo da Barra do Ariranha.
0: E aí, Russo?
1: Eu queria ouvir uma música com Amado Batista, Romance no Deserto, oferecer para todos os amigos e as amigas do Russo, e o que tem na caixa premiada da Droga Mina é uma vitamina Lavitan.
0: Lavitan.
1: Gemar Francisco.
0: O Russo falou que é vitamina Lavitan. Será que é vitamina Lavitan, Russo?
2: Errou!
0: Também não é. Valeu, Russo. Um abraço. Bom domingo. 8:37 aqui na Clube. É, minha amiga Madalena. Fala, Madalena. Bom dia.
3: Bom dia, Gemar Francisco.
0: E aí?
3: Minha Madalena, do bairro César Montena.
0: Aham.
3: Gemar, o que tem na caixa premiada hoje, o Osnaldo aí, é um esmalte.
0: Esmalte.
3: E eu quero participar do sorteio da camisa do Sebá aí, hein?
0: Tá bom, tá bom.
3: Quem sabe, né?
0: Quem sabe, né?
3: Eu vou vestir um terno no dia do jogo aí. É que passa pra nós uma música do teu Parada Dura aí, Barra Pesada. Feliz pra todos que gostarem da música. Especialmente pra você, que é um ótimo locutor.
0: Obrigado.
3: Meu futuro vizinho.
0: Valeu, minha querida. Falou esmalte, será que é esmalte?
2: Errou!
0: Também não é, valeu, Madalena, minha futura vizinha. 8:38 aqui na Clube. Marinete, cadê você, Marinete? Bom dia.
4: Bom dia, irmã Francisca. Marinete Souza, Vincent.
0: E aí?
4: O que tem na caixa premiada Farmácia do Graminas aí?
0: Ah.
4: É uma vassoura.
0: Vassoura, vassoura.
4: Eu ofereço música pra todo mundo que tá te ouvindo, pra vocês na rádio.
0: Aham.
4: E quer participar do sorteio, hein? Tchau, obrigado.
0: Valeu, Marinete, falou vassoura. Será que ela acertou?
2: Errou!
0: Valeu, Marinete, aquele abraço. 8:39 aqui na Clube, vou falar com o Garotinho. Fala, Garotinho.
5: Bom dia, Gilmar Francisco, tudo bom, meu amigo?
0: Beleza.
5: Abençoado domingo pra todos nós.
0: Pra todos
5: os ouvintes.
0: Verdade.
5: Gilmar, toca pra nós hoje, Vitor Léo, Quando Você Some. Vou oferecer pra todos os ouvintes que gostarem da música e pra vocês da rádio. Gilmar, eu acredito que tem na caixa premiada da Rede Farmácia Droga Minas.
0: Ah.
5: É um desinfetante Pinho Bril.
0: Desinfetante.
5: Tá na Clube, Gilmar. Tá bom demais.
0: Desinfetante Pinho. Será que o Garotinho acertou?
2: Errou!
0: Valeu, Garotinho. Aquele abraço. É, Lucinéia Rezende. Cadê você, Lucinéia? Bom dia.
6: Bom dia, Gilmar Francisco. É a Lucinéia de Nova Belém.
0: E aí, como é que você tá?
6: O que tá na caixa premiada da Droga Minas é uma creatina.
0: Creatina? Será que é creatina?
2: Errou!
0: Também não é a creatina. Vale R$250 se você acertar o que tem na caixa premiada. Tá uma grana boa, né, gente? Uma boa grana. Uma grana assim. Já dá pra começar bem a semana com R$250 da Droga Minas. 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R$250. Já dá pra começar bem a semana. Quem mais tá comigo aqui? Deixa eu ver. Alô, bom dia.
7: Bom dia, bom dia, bom dia, Gilmar Francisco. Aqui é a Isabela Lore do Córrego Boa Vista do Nazário. Eu gostaria de ouvir a música, eu acho que chama A Cura.
0: Cura.
7: Eu acho que é A Cura o nome da música. E o que tem na caixa premiada da Rede de Farmácias Droga Minas é um termômetro. Faz o pitch, Gilmar Francisco.
0: Termômetro, será que é termômetro, Isabela Lore?
2: Errou!
0: Também não é termômetro. Tô tentando achar essa música aqui, Cura. Quem é que canta, hein? Quem é que canta Cura? 8:41 aqui na Clube, o nosso Domingão Sertanejo, juntos até 13h. Vale R$250 na caixa premiada da Rede de Farmácias Droga Minas e também tem uma camisa da Seleção Brasileira. 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Alô, bom dia.
8: Bom dia, Gilmar Francisco. Aqui é Edmar Nunes. O que tem na caixa premiada da Farmácia Droga Minas é uma caixinha de caldo quinó.
0: Caldo quinó. Caldo quinó.
8: Quer participar dos sorteios aí?
0: Uhum.
8: Você toca uma música do Lemão do Forró Lingerie Vermelha. Por isso que todo mundo tá sendo usado no programa.
0: Valeu, Edinaldo. Aquele abraço. Falou caldo quinó.
2: Errou!
0: Lingerie Vermelha. 8:42 aqui na Clube. No nosso Domingão Sertanejo. valendo R$ 250 se você acertar o que tem na caixa premiada da Droga Minas.

0: E vale também uma camisa da seleção brasileira. Meu amigo Seba que tá dando essa camisa nesta manhã. 8h42, mais uma participação aqui, mais uma aqui, a Natiele. Fala com a Natiele. Alô, bom dia.
1: Bom dia, Gilmar. Aqui é a Natiele do Palmital.
0: Ô, Natiele.
1: Na caixa premiada, é um kit de shampoo.
0: Kit de shampoo. A Daniele do Palmital falou kit de shampoo. É, será que ela acertou?
2: Errou!
0: Também não. Valeu, valeu. 8h43 aqui na Clube. Já eu volto com mais participações. Vale R$250 na caixa premiada da Droga Minas. E vale também uma camisa da seleção brasileira. Do nosso amigo Seba, 8h43. Bom dia.
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música bonita, que música bonita aqui na Clube do nosso Domingão Sertanejo, Amado Batista, Romance no Deserto. Clássico, hein? Clássico da música brasileira. 7 minutos agora faltando para as 9 horas da manhã na Clube. Teve Teodoro e Sampaio, A Mudança. Eduardo Costa, Olha Ela Aí. Daqui a pouquinho eu vou tocar Teodoro e Sampaio, Quatro Cantos da Casa. Ainda tenho que tocar aqui o Diego e Vitor Hugo, Beijei a Cura, que pediram. O Trio Parada Dura, Barra Pesada. Pediram também Quando Você Some, com Victor e Léo e Zezé de Camargo. Pediram Alemão do Forró, Lingerie Vermelha. Vamos que vamos, vamos que vamos. Ótimo domingo pra você ligado aqui na Clube, no nosso Domingão Sertanejo. Começou o inverno, né, gente? Hoje começou oficialmente o inverno. Hoje, dia 21 de junho. Deixa eu ver aqui na... É isso mesmo, hoje começa o inverno. Deixa eu ver se tá marcado aqui no nosso... É, inverno começa exatamente hoje, dia 21 de junho. E a temperatura caiu bem, viu? Temperatura caiu bem essa noite. 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

0: premiada, você fatura R$250. O que será que tem? Só eu e o Osnaldo que sabemos. É, segredo das sete chaves. Se você acertar o que tem na caixa premiada hoje, você fatura R$250. 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Então, é só você ficar atento assim para saber o que tem na farmácia Droga Minas e tentar acertar. 8:59 aqui na Clube. Bom dia!
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11:20 aqui na Clube. Bom dia, Alemão no Forró, Lingerie Vermelha. Vou falar nada, vou nem comentar. Victor e Léo com Zezé e Camargo, Quando Você Some, trio paradadora barra pesada, Diego e Vitor Hugo, Beijei a Cura, é o nosso Domingão Sertanejo, vamos juntos até 1 da tarde nesta manhã maravilhosa de domingo. Chegou o inverno, gente, o frio tá aí, viu? É, o inverno, aliás, o frio já começou já há um bom tempo, né? Mas o inverno oficialmente começa hoje, dia 21 de junho. São 9:20 aqui na Clube, o nosso Domingão Sertanejo. 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

0: 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Ô Gilmar, essa trilha não. Não é essa trilha que fala com o ouvinte, não, é outra trilha, essa aqui, agora sim. 9:24 aqui na Clube. Deixa eu ver, quem é que fala comigo? É a Neuza. Ô Neuza, bom dia.
1: Mãe Francisco, bom dia. O que tem aí nessa caixa premiada da Droga Minas é uma calculadora.
0: Calculadora.
1: Sou a Neuza Cardoso aqui do Campo Novo.
0: Neuza Cardoso do Campo Novo falou que é calculadora.
2: Errou!
0: Valeu, Neuza, aquele abraço. Vou falar com a Dalva. Fala, Dalva, bom dia.
3: Bom dia, irmão Francisco, aqui é a Dalva Leite de Montena.
0: E aí?
3: Eu acho que tem nessa caixa da Drogamina aí, é um creme pra pele.
0: Creme pra pele.
3: É tudo frio, hein?
0: Aham.
3: Tem que proteger, hein?
0: Verdade. A Dalva Leite falou que é creme pra pele, será que é o Dalva Leite?
2: Errou!
0: Também não é, valeu, Dalva. Sirlei, vou falar agora com a Sirlei. Alô, Sirlei, bom dia. Cadê a Sirlei?
4: Bom dia, Gilmar Francisco. Aqui é a Sirlei de Mantena, de Santos Prate 2. Que tem na caixa premiada da Droga Minas é um pacote de sabão em pó.
0: Sabão em pó? A Sirlei de Mantena falou que é sabão em pó.
2: Errou!
0: Valeu, Sirlei, aquele abraço. A Lucineia já participou aqui, né? Ou não, deixa eu ver.
5: Bom dia, Gilmar Francisco. É a Lucineia de Nova Belém.
0: Ah.
5: O que tá na caixa premiada da Droga Minas é uma creatina.
0: Ah, já falou, já participou aqui.
5: Oi, Gilmar Francisco, é só eu de novo, a Lucineia. O que tá nessa caixa premiada da Droga Minas é um zero cal.
0: Ela participou uma vez aqui, eu acabei errando aqui, que tem que... Participa uma vez, tá bom, pessoal?
2: Errou!
0: Valeu, Lucineia, aquele abraço. Jussiara, cadê você, Jussiara? Bom dia.
6: Bom dia, Gilmar Francisco. Aqui é a Jussiara do Corvo Miracema.
0: E
6: eu
0: aí?
6: Acho que tem na caixa premiada da Droga Minas é uma taça. Uma taça de vidro.
0: Uma taça, Jussiara.
6: É um bom domingo.
0: Valeu,
6: um
0: Jussiara. Aquele abraço. Jussiara falou que é taça. Será que é?
2: Errou!
0: Valeu, Jussiara. Ixi, tem um monte de áudio aqui, deixa eu ver. Alô?
7: Bom dia, Gilmar Francisco. O que tem na caixa premiada de hoje é o shampoo pra lavar cabelo.
0: Shampoo, shampoo. Se eu não me engano, já falaram shampoo aqui.
2: Errou!
0: Tem mais um áudio dele aqui, deixa eu ver.
7: Aqui é o Lindomar de Santa Luzia que tá falando.
0: Ah, o Lindomar de Santa Luzia.
7: Se eu ganhar esses R$250 hoje, hein?
0: Ah.
7: Vai ganhar, hein?
0: Será que vai? Será?
8: Francisco, deixa eu falar o seguinte. Meu nome é Bruno de Turuzia. Que tem a caixa premiada é um bico de neném.
0: Bico de neném. A Bruna falou que é bico de neném. Será que é, Bruna?
2: Errou!
0: Tem mais um áudio aqui, deixa eu ver.
9: Bom dia, sou Gilmar Francisco. Meu nome é Aruna, sou de
7: Santa Luzia.
9: O que tem na caixa premiada é uma mamadeira.
0: Mamadeira. Colocou a família inteira pra falar. Será que é?
2: Errou!
0: Ninguém acertou. Um abraço pra vocês, Elidomar, pra todo mundo aí, tá bom? É, 9:27. E Neusânia? Fale, Neusânia.
10: Ei, Gilmar Francisco, bom dia com alegria.
0: Bom dia, Deusânia. E aí?
10: Ô, Gilmar, passa pra mim, Barreirito, duelo de gigante.
0: Duelo de gigante.
10: Ofereço pra você e pra todos os ouvintes, certo? Forte abraço pra você, fique com Deus. Tchau, tchau.
0: Valeu, Deusânia, aquele abraço. Não sei se eu tenho essa música aqui, vou tentar achar. Mas eu acho que não tem, tá? 9:28 na clube. Quem mais tá com a gente aqui? Deixa eu ver. Alô, bom dia.
11: Bom dia, Gilmar Francisco. O que tá na caixa de Dragamina é um saquinho de coco ralado.
0: Coco ralado. Será que é coco ralado? Será que é?
2: Errou!
0: Também não é coco ralado. Penha Chaves, cadê você, Penha? Bom dia.
12: Oi, Gilmar Francisco. Bom dia. Eu sou a Penha Chaves, aqui do Córrego do Café de Água Doce.
0: E aí, Penha?
12: Eu gostaria de ouvir uma música com Rio Negro Solismões, Frio da Madrugada. E o que tem na caixa da farmácia Drogamina é uma tesoura.
0: Tesoura, ela falou tesoura. Será que ela acertou?
2: Errou!
0: Também não é a tesoura. Ela pediu Frio da Madrugada. É, fez frio. Essa madrugada fez frio, hein? Você tá doido? O inverno chegou chegando. Quem mais tá com a gente aqui? Deixa eu ver. A Joselita. Alô.
13: Dia, Gilmar. O que tem na caixa da farmácia Drogaminas é uma margarina.
0: Margarina.
13: Quero pedir uma música de Cristiano Neves, A Carta. Quero oferecer para todos os ouvintes que tá escuta. Tá na clube? Tá bom demais. Tchau, obrigado.
0: Valeu, tá na clube, tá bom demais. Será que ela acertou?
2: Errou!
0: São 9:20 aqui na clube. A carta. Pam, pam, pam, pam, pam. É o nosso Domingão Sertanejo. Vamos juntos até a 1 da tarde. Participe com a gente. Se você acertar o que tem na caixa premiada da farmácia Drogaminas, você fatura R$250. Esse aqui já participou. Quem mais tá com a gente aqui? Alô, bom dia.
14: Bom dia, Gilmar Francisco. É a Creuza aqui de Mantena.
0: Ô, Creuza.
14: O que tem na caixa premiada é um filtro de xarope.
0: Xarope. A Creuza falou que é xarope que tem na caixa premiada.
2: Errou!
0: Valeu, Creuza. Aquele abraço. Ilza. Cadê a Ilza? Fala, Ilza. Bom dia.
15: Bom dia, Gilmar. Que é a Ilza de Adrien. Tive como você passou a música de Henrique e Juliano, aquela que fala quem ama sempre entende. Ofereço pra você, pra todos que estão ouvindo o programa, quem gostarem da música, tenham um bom dia e um abração. Tô te ouvindo todas as manhãs de domingo.
0: Valeu, Ilza, aquele abraço pra você. 9:30 aqui na clube. Vamos falar agora com... Cadê? Adelaide, né? Cadê Adelaide? Fala, Adelaide, bom dia.
16: Bom dia, Gilmar.
0: Bom dia.
16: Gilmar.
0: Oi.
16: Hoje eu quero ouvir uma música com Amado Batista, Estou Te Esperando. Fresco para todos os ouvintes, quem tem na clube, né, Gilmar? Tá bom demais. É, Gilmar, por nada que eu ganhava a camisa do Sebaio, que é 22 anos de praça, eu falei 21.
0: Verdade. Quase que você ganhou. Mas quem falou 20 ganhou, 20 é na frente, né? Valeu, Adelaide, aquele abraço, viu? Quem mais tá com a gente? Deixa eu ver. Vou falar com o Xará lá de Mantena, Gilmar. Fala, Gilmar, bom dia.
17: Ô, Gilmar Francisco, bom dia.
0: Bom dia.
17: Aqui é o Gilmar do Mantena.
0: Como é que você tá?
17: Aqui, o que tem na caixa premiada da Drogaminas é um vidro de vitamina C com zinco.
0: Vitamina
17: C. Pra acabar com essas gripes bravas, pro cara ficar forte. Gilmar Francisco, toca uma música aí pro Serbito Faioli. Tchão Carreiro e Pardinho, vem qualquer uma boa e toca pra nós. Tá na clube? Tá bom demais. Um abraço, tudo de bom pra vocês.
0: Valeu, Xará, um abraço pra você. Falou vitamina. Será que é vitamina?
2: Errou!
0: Valeu, Xará, um abraço, viu? Abraço pra toda a família Faioli. 9:32. Alô, bom dia.
18: Oi, Gilmarzão, bom dia. Valsair de Cachoeirinha.
0: Ô, Valsair.
18: participar da caixa premiada. O que tem na caixa premiada? É uma garrafa de vinho.
0: Opa!
18: Manda uma música pra todos, cachoeirinha aí, todos ouvintes. Música bacana.
0: Uma garrafa de vinho nessa temperatura cai bem, viu? Cai bem, cai bem. Será que é vinho? Será que é vinho? Errou! Valeu, vou sair, um abraço. 9h32 aqui na Clube. Quem mais tá comigo? Deixa eu ver. 9h33. Alô, bom dia. Cadê?
19: Olá, Gilmar.
0: Opa.
19: Quem está falando aqui é a Derli Barbosa de Boves.
0: Ô, Derli, como é que você tá?
19: Tem Deus que hoje eu vou ganhar um prêmio no seu programa, porque eu nunca ganhei no seu programa. Me coloca eu aí no sorteio da camisa.
0: Uhum.
19: E que tá na caixa premiada do Arnaldo aí, é um litro de refrigerante.
0: Refrigerante.
19: E se não for, é ele que tá dentro da caixa.
0: É?
19: E a música Gina e Gena. Troféu de dor, ofereço pra todo mundo em Boa Vista aqui. Só vou falar três pessoas aqui que ele me cobrou.
0: Uhum.
19: Pega a mulher dele.
0: Quem é?
20: Elza.
19: A Elza e o Romildo que estão me cobrando. Elza. E minha querida Vani aqui, que o celular é dela.
0: Tá
19: e
0: bom.
19: Minha família, primeiro lugar, sua família, tudo de bom. Tem Deus que eu vou ganhar.
0: Então tá bom. Tem fé em Deus que vai ganhar. Boa sorte pra você. Ela falou refrigerante. Errou! Não foi dessa vez, não foi dessa vez. Tem mais um áudio aqui, deixa eu ver.
21: Bom dia, Gilmar, que é Vani de Boa Vista. O que tá na caixa premiada aí é um golfo.
0: É o quê?
21: Jogar aí. E põe esse isso. É um golfo.
0: Não entendi o que ela falou.
21: Jogar aí. E põe esse isso, é sorteio. E agora você me põe aí, hein? Que eu quero ganhar a camisa aí também aí.
0: Tá bom, boa sorte.
21: Bom, oferecendo pra Dê Barbosa. Pra Zenilda, tadinho que não pode estar alguém que tá no hospital, mas que possa, né? Tá fortalecendo ela.
0: Tá bom.
21: E pra todos que estão ouvindo, tá? Pra Deli, pra toda a família dela, pra minha família e pra vocês aí da rádio, tá? E tenham um ótimo domingo.
0: Valeu, valeu.
21: Faça uma música aí bem chonada do Gustavo Lima pra mim.
0: Um abraço pra vocês, muito obrigado. 9h34 aqui na Clube. Deixa eu ver aqui. A minha amiga Cristiane de Mantena. Fala, Cristiane, bom dia.
22: Gilmar, bom dia. Aqui é Cristiane de Mantena. O que tem na caixa premiada Droga Minas é um pacotinho de farofa.
0: Farofa, farofa. Será que é farofa? Errou! Valeu, Cristiane, um abraço. Mais uma participação aqui. Esqueci, você já participou já, não? Deixa eu ver aqui. Ah, não, já. Esse já foi. Custódia de Mantena, cadê você, Custódia? Bom dia.
23: Bom dia, meu amigo Gilmar Francisco, tudo bem com você?
0: Joia.
23: Aqui, eu quero concorrer a essa camisa aí, tá bom?
0: Tá bom, tá bom.
23: E que eu acho que tá na caixa premiada da Droga Minas.
0: Ah.
23: É um papel, esse rolo de papel toalha.
0: Papel toalha.
23: Tá bom. Aí passa pra mim aí, qualquer uma música da... Da Simone, tá bom? Pra todos os seus ouvintes, minha família Nova Doce, pra Laura, né? De Vendas Palmeiras, pro seu Zé, esposo dela, pra você, pra mim mesmo. Tá na Clube, tá bom demais.
0: Valeu, Custódio, aquele abraço, 9h36 aqui na Clube. Daqui a pouco eu volto com mais participações pelo WhatsApp da Clube, nosso contatinho 27995247575, vale R$250 se você acertar o que tem na caixa premiada hoje, e vale uma camisa da seleção brasileira, meu amigo Seba que tá dando, viu? 9h36, daqui a pouco eu vou pro intervalo rapidinho, mas já vou tocar pra você aqui, Rio Negro e Solimões, Cristiano Neves, Amado Batista, Gini Geno, me pediram aqui essas músicas e a Custódio pediu também a música da Simone Mendes. 9h36 aqui na Clube.
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0: 10 minutos agora, voltando para as 10 horas da manhã aqui na Clube. A Manu Batista, estou te esperando. Cristiano Neves, Carta no Quintal e Rio Negro e Solimões, Frio da Madrugada. É o nosso Domingão Sertanejo até a 1 da tarde, juntos em nome de Frango Assado, Chefão do Frango, Frango Assado mais gostoso e mais barato da nossa região. 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E a Droga Minas está dando hoje R$250 se você acertar o que tem na caixa premiada. Vale R$250. Boa sorte para você. 6 minutos agora faltando para as 10 horas da manhã. Deixa eu tocar aqui o Gini Gelo e tocar a Simone Mendes. E depois eu venho na sequência atendendo aqui. Deixa eu ver quem tá aqui. A Maria, a Dona Maria lá do bairro 3 de Junho, a Graça, a Maria Dominga do Bom Jardim, a Val Farias, o Romário. Quem mais tá aqui? A Maria Pestana, o Quincas, Elias. Quem mais? A Roselene Monteiro também, a Isabel, o Jorge. Luana de Cachoeirinha, uma porrada, ixi, tem muita participação, tô daqui a pouquinho, já eu volto aqui atendendo todo mundo. São 9h54 aqui na Clube, bom dia.
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6: 10:04 na Clube, bom dia. Na Clube tá bom demais, agora são 10:04 nesta manhã maravilhosa de domingo. Domingo e o inverno chegou também, o inverno chegou. Bom, tá valendo R$250 se você acertar o que tem na caixa premiada da Droga Minas. Ali daqui a pouquinho eu vou trazer aqui as ofertas do final de semana da

0: 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É, quem é que tá comigo agora? Deixa eu ver aqui. Alô, bom dia.
1: Bom dia, Gilma Francisco. É a Maria aqui do Bar 13 de Junho. Aqui, se tiver sorteio, você põe meu nome no sorteio. E roga uma música do Sandro Luz pra mim, a metade do colchão.
0: Valeu, dona Maria. Aquele abraço. A dona Maria tá lá ligadaça com a gente. Tem sorteio, sim. Tem o sorteio da camisa da seleção brasileira. Ela pediu metade do colchão. Sandro Lúcio. O pessoal gosta do Sandro Lúcio, né? Metade do colchão. 10:05 aqui na Clube. Quem mais fala comigo? Deixa eu ver aqui. A Graça de Mantena. Fala, Graça. Bom dia.
2: Bom dia, Gilmar. Tudo bem com você?
0: Tudo ótimo.
2: Gilmar, não vou pedir música não, né? Tem tanta música bonita que já tocou aí.
0: Tem, verdade.
2: Já dancei com alemão no forró.
0: Opa!
2: Agora, vou só falar o que tem na caixa premiada. O que tem na caixa premiada da farmácia Droga Minas é uma caixinha de fio dental. Ô, Gilmar, pede o Faustão aí pra colaborar comigo um pouquinho.
0: Caixinha de fio dental. Ô, Faustão, ela pediu pra colaborar. Será que ela acertou, Faustão?
3: Errou!
0: Ih, graça, o Faustão não colaborou. O Faustão não colaborou. Um abraço pra você, um abraço pro Geraldo, pra toda a família. Deixa eu aproveitar também. É, já que a Graça lá do bairro São Bernardo, nosso bairro lá em Mantena, mandar um abraço pro meu amigo Lenício, meu amigo Zequinha também, toda a família lá no bairro São Bernardo, meu amigo Naná, grande Naná, o Namiro também, tá sempre ouvindo a gente. Um abraço pro André, pra toda a família, pra Dirlene. Obrigado pelo carinho de vocês, tá bom? 10:06 aqui na Clube. A Maria Dominga da Barra do Bom Jardim. Fala, Maria, bom dia.
4: Oi, Gilmar Francisco, eu acho que tem nessa caixa premiada aí, porque já falaram de tudo.
0: É verdade.
4: Que não é? Eu acho que é um ursinho de pelúcia.
0: Olha.
4: Tá na Clube, tá bom demais.
0: Ursinho de pelúcia. Maria Dominga lá da Barra do Bom Jardim falou ursinho de pelúcia.
3: Errou!
0: Também não é, também não é. Eu tô achando que vai acumular, viu? O que o Osnaldo escolheu pra colocar na caixa premiada. E outra coisa, é o que tem na farmácia, viu? É o que tem na farmácia da Droga Minas. 10:07. Alô, bom dia.
5: Bom dia, Gilmar Francisco, que tá na caixa da Droga Minas. É um milho de pipoca de micro-ondas.
0: Milho de pipoca. A Valdirene Farias falou que é milho de pipoca.
3: Errou!
0: Também não é. Vamos falar com o Romário. Nome de craque, viu? Nome de craque. Alô, bom dia.
6: Bom dia, Gilmar Francisco. Aqui é Jaqueline, do bairro da Colina.
0: Ô, Jaqueline.
6: Excelente domingo abençoado e passou a moda a oferecer para minha família. Você podia passar o contato desse frango aí para mim?
0: Opa, agora. Agora. Vou passar agora para você, tá bom? Valeu. Já coloquei, já mandar para ela de uma vez aqui o contato do frango assado. 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Deixa eu ver aqui. Tem muita participação, graças a Deus. Cadê, gente? Cadê? Ah, já mandei aqui. Agora, o Hamilton, lá de Mantena. Fala, Hamilton, bom dia.
7: Bom dia aqui, o Hamilton. Toca pra mim, Amado Batista, meu bem. Falei pra todos os ouvintes, pra quem gostar da música. Bom dia e bom trabalho, seu Alfredo.
0: Valeu, Hamilton, aquele abraço, um abraço pra você, obrigado pelo carinho. Amado Batista, meu bem. Será que tem essa aqui? Deve ter, claro que tem. Clube FM 93,7 Mantena, CN3.9/ de São Francisco. Já falei com o Hamilton, agora vou falar aqui com a Maria, né? Cadê você, Maria? Cadê? Cadê a Maria? Alô?
3: Bom dia, Gilmar Francisco, tudo bem?
0: Tudo jóia.
3: Quero ouvir uma música com o Amado Batista, Terceira da Noite.
0: É, o pessoal gosta do Amado Batista, gente.
3: Gilmar Francisco, o que tem dentro da caixa de Drograminas é uma caixinha de creme de leite.
0: Creme de leite. Será que é creme de leite que tem na caixa premiada da Drograminas?
8: Errou!
0: Também não é, valeu, minha querida. Alô, é.
9: Bom dia, Gilmar Francisco, aqui é o Caio, oi, de Água Doce do Norte.
0: Ô, Caio.
9: A negócio premiado aí do a Droga Mina é uma pasta de dente, valeu.
0: Pasta de dente, o Caio falou que é pasta de dente.
8: Errou!
0: Valeu, Caio, um abraço, bom domingo pra você. Mais uma participação aqui, vou falar com a Sônia. Fala, Sônia.
10: Bom dia, Gilmar Francisco. O que tem na caixa premiada é um pote de creme de cabelo. Aqui quem fala é a Sônia de Nazário.
0: Creme de cabelo. A Sônia de Nazário falou creme de cabelo.
8: Errou!
0: Também não é. Valeu, Sônia. Valeu, Quincas. Fala, Quincas.
11: Bom dia, Gilmar Francisco. Que tá na caixa premiada aí. É um adoçante para adoçar café.
0: Adoçante.
11: Manda uma música boa para nós, deixar peludo. Ele fala que é o Joaquim Cirilo de Paula. Valeu, Gilmar. Um abraço. Bom dia.
0: Valeu, Quincas. Um abraço para você, Quincas.
8: Errou!
0: Quem mais? 10 horas e 11 minutos aqui na Clube, do nosso Domingão Sertanejo. Juntos até a 1 da tarde. Alô, bom dia. Alô, é?
12: Tem na caixa premiada Drogamina, é uma caixa de leite.
0: Caixa de leite.
12: O Elias de Água Doce Norte.
0: Elias de Água Doce falou que é caixa de leite.
8: Errou!
0: Valeu, Elias, a maior audiência da nossa região. Alô, é?
13: Gilmar, sou eu de novo aí, Delsânia. Eu voltei pra caixa premiada. Então, o que tem na caixa premiada da farmácia Droga Minas pode ser uma caixa de espaladrapo? É um chute, hein, Gilmar? Tira a canela.
0: A canela tá aqui, já tirei a canela.
8: Errou!
0: Valeu, Delsânia, aquele abraço, bom domingo pra você. Rosilene Monteiro, bom dia.
14: Ei, Gilmar, bom dia. Rosilene, tudo bem?
0: Tudo jóia.
14: Ô, Gilmar, manda música pra mim, eu ofereço pra todos os ouvintes e pra vocês da rádio. Ô, Gilmar, o que tem na caixa de miada da farmácia Droga Minas?
0: Que é?
14: É uma caixa de foguete.
0: Foguete? Olha.
14: Ô, Gilmar, um domingo abençoado pra você, tá bom? Fica com Deus, um abraço.
0: Valeu, meu querido, um abraço. Foguete, será que é?
8: Errou!
0: Ela vende tanta coisa, né? Na farmácia do Oswaldo, né? Vende tanta coisa que... Pode até ter seu sorvete. O foguete. Alô, é? Cadê, não? Peraí, cadê?
15: Gilmar, bom dia, sou Zagão, aqui do Campo Novo, aqui na caixa premiada, é uma caixa de bombril.
16: Uma sacola
15: de bombril. Se não for, é um remédio.
0: Sacola?
15: Deixa eu chamar Francisco, bom dia.
0: É.
15: O que tá na caixa premiada... cotonete.
0: Falou sacola de bombril.
8: Errou!
0: E falou cotonete.
8: Errou!
0: Também errou. 10 horas e 13 minutos. Ixi, já disparou aqui. Disparou. Vamos lá. Alô, é?
17: Bom dia, Gilmar. Aqui é o Alves, do bairro Manso Fernandes. Passa uma música pra nós aí do Nano Moreno, Molhado de Saudade. Tchau, obrigado.
0: Molhado de Saudade. Que mais? Cadê o outro áudio aqui? Cadê o outro áudio?
18: Bom dia, Gilmar. Tem na caixa premiada hoje aí, é um vidro de xarope.
0: Xarope? Será que é xarope? Será que é?
8: Errou!
0: Valeu, um abraço pra vocês, obrigado pelo carinho. Luana de Cachoeirinha de Itaúnas. Fala, Luana, bom dia.
19: Bom dia, Gilmar Francisco, aqui é a Luana de Cachoeirinha de Itaúnas. O que tem na caixa premiada Drogas Minas é um sabonete íntimo.
0: Sabonete íntimo, será que é?
8: Errou!
0: Valeu, Luana, aquele abraço, obrigado pelo carinho. Adelaide, eu já atendi aqui. E mais? Fernanda Vieira. Fala, Fernanda, bom dia.
20: Bom dia, Gilmar. Aqui é Fernando Bartolomeu Júnior. O que tá na caixa premiada é hidratante labial. Queria ouvir uma música catedral, mandar para meu esposo e para toda a minha família.
0: Hidratante labial, né? Será que é?
8: Errou!
0: Valeu, meu querido, um abraço pra você. 10 horas e 14 minutos aqui na Clube do nosso Domingão Sertanejo. É, Braz Apolinário, cadê você, Braz? Alô, bom dia.
21: Bom dia, Gilmar Francisco. É o Braz Apolinário.
0: E aí, como é que você tá?
21: O que tem na caixa premiada da farmácia da Gramina é um vidro de pirona.
0: De pirona, de pirona. Aliás, fala de pirona, vamos falar outra coisa de pirona. A Cacau que tá na aliás, o Cacau, parabéns, arrebentou ontem no boteco da 13, né, gente? É, 99,7. Ontem ela falou de pirona o tempo todo, falei que de pirona, ela tá falando de cerveja. Tem gente que tomou muito de pirona ontem, viu? 10 horas. A Cacau figura, gente, arrebentou no programa ontem. Parabéns, Cacau, arrebentou. 10h15 aqui na Clube, quem mais tá com a gente aqui? Deixa eu ver. Ingrid, fala Ingrid, bom dia.
22: Bom dia, Gilmar, sou a Ingrid aqui do Campo Novo. O que tem na caixa premiada é a camisa do Brasil.
0: Camisa do Brasil, aliás, eu tô sorteando aqui uma camisa do Brasil, do nosso amigo Seba no táxi, vale uma camisa da seleção brasileira também, mas será que é que tem na caixa premiada?
8: Errou!
0: Aliás, lá tem de tudo, né? Tem de tudo. Já já vou trazer aqui a promoção do final de semana. 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Mais uma participação aqui. A Ilza já participou. Olha, quem participa a segunda vez, eu vou. Primeiro atendo todo mundo a primeira participação. Depois, se der tempo, aí. Eu coloco a sua segunda participação. Pra dar tempo de todo mundo participar, né, gente? Pra não ser injusto aqui, tá bom? Clodoaldo, cadê você, Clodoaldo? Bom dia.
23: Fala, meu amigo Gilmar Batista, Gilmar Francisco, aquele abraço. Como é que você tá, meu filho? Bom também.
0: Beleza.
23: Tá rachando de bom, né?
0: E aí?
23: Taioba. É, Gilmar, hoje vai dar um tempinho bom pra praia, rapaz. Acho que vou dar um pulinho lá na praia.
0: Tá gelado.
23: Pra matar uma caixa premiada do Drogaminas. Ah. Aquilo é uma farmácia, não é um supermercado.
0: É verdade, tem muita coisa
23: lá.
0: É um par
23: de sandália.
0: Sandália.
23: Tá na Clube, tá bom demais. Ô, Gilmar, se você puder passar a música pra mim, separável aí, mandar. Você já sabe pra quem, né?
0: Uhum.
23: E pra vocês aí da rádio. E um bom domingo pra nós. Tchau, obrigado. É o Clodoaldo, cidade de São João do Mantenim, que atualmente tá morando em Mantena, Minas Gerais. Tchau, obrigado. Tá na Clube, tá bom também.
0: Valeu, Clodoaldo. Aquele abraço pra você. Falou sandália. Será que é?
8: Errou!
0: Também não é. Deixa eu atender mais um aqui, a Gabriela. Fala, Gabriela, bom dia. Bom dia.
24: Tem na caixa premiada hoje desodorante.
0: Desodorante, será que é desodorante?
8: Errou!
0: Valeu, meu querido, obrigado. Bom, então vocês entenderam, né, pessoal? Quem ligou, quem liga duas vezes, eu atendo a

0: desodorante. Será que é desodorante?
1: Errou!
0: Valeu, meu querido, obrigado. Bom, então vocês entenderam, né, pessoal? Quem liga duas vezes, eu atendo a primeira vez. A primeira eu atendo todo mundo que ligou uma vez só, tá? Depois, se der tempo, eu atendo a segunda participação. 10h17 aqui no clube, tá valendo R$250 da caixa premiada da Droga Minas e vale também uma camisa da seleção brasileira do meu amigo Seba. 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

0: 15 minutos agora faltando para as 11 horas da manhã, né? Clube Chitãozinho e Chororó Inseparáveis. Quem pediu essa foi o meu amigo Clodoaldo. Teve Amado Batista, Seresteiros da Noite, Nando Moreno, Rio Negro e Solimão e Chapeludo. É o nosso Domingão Sertanejo. Vamos juntos até uma da tarde. É, deixa eu ver aqui quem tá participando com a gente. Essa aqui já participou. Essa aqui já foi? Foi. Alô, bom dia.
1: Bom dia, Gilmar, bom dia pra você e pra todos os ouvintes. O que tem na Caixa Premiada Droga Minas é a canela em pó. Depois você passa pra mim aí, ouvir, aí mais meu nego ouvir. Zé de Camargo e Luciano, cada volta eu recomeço. Crescer pra mim, pro meu nego, pra Dona Silvia, pra Nilda, pra todo mundo que estiver ouvindo, tá bom? E com Deus, obrigada, tchau.
0: Abraço, Giane, abraço pro Tinenê, pediu aqui Zezé de Camargo e Luciano e falou canela em pó. Será que é canela em pó?
2: Errou!
0: Valeu, Giane, um abraço. Olha quem tá ligado com a gente também. Ah, mandou aqui a mensagem aqui. Bom dia, minha amiga Girlene, tá lá no Tatajiba, restaurante Tatajiba. Ela pediu Corolla Branco. Valeu, Girlene, aquele abraço, bom trabalho para vocês aí no Tatajiba, no restaurante. Obrigado pelo carinho, obrigado pela companhia. Alô, bom dia.
3: Bom dia, Gilmar Francisco, aqui é a Maria Vitória de Monteiro. O que tem na caixa premiada da Droga Minas é uma camisa do Brasil. Eu queria pedir uma música da Ana Castela, agora é o nosso quadro.
0: Maria Vitória falou camisa do Brasil, será que é?
2: Errou!
0: Valeu, Maria Vitória, pediu nosso quadro com a Ana Castela. 10 horas e 47 minutos.

0: dela. 10 horas e 47 minutos aqui na Clube. É, quem mais tá aqui? Deixa eu ver. Alô, bom dia.
1: Ô, Gilmar Francisco, bom dia. Tudo bem aí? Graças a Deus.
0: Graças a Deus.
1: Aqui não tá bom, não.
0: Ah, é? Tá ótimo.
1: Colocaram fogo no lixão lá em cima.
0: Ah.
1: E dá uma língua de fogo até bonita, de uns 2, 3 metros de altura, dá uns estouro, entendeu? E aqui embaixo, no Nova Barra, é uma fumaça só. Você não vê uma lâmpada acesa por lá de lá, de tanta fumaça.
0: Nossa.
1: Isso tá irritando a garganta da gente, entendeu? Principalmente quem é já é idoso, que tem problema, entendeu?
0: Uhum.
1: Aí fica difícil. Será que as autoridades podem tomar uma providência?
0: Claro,
1: mandar
0: pode.
1: O caminhão pipa lá em cima, pagar aquele troço, alguma coisa,
0: uhum,
1: pra inimizar esse troço que tá aqui embaixo, que tá feio. Vem cá pra você ver. Você não vê 20 metros longe dos seus olhos, não?
0: Verdade.
1: Vai, por favor, pra mim aí.
0: Valeu, Derinho.
1: Pra nós, né? Pra nós.
0: Tá bom. Tá bom,
1: tá bom? Se eu for atendido, meu, mas muito obrigado.
0: Valeu, Derico, um abraço pra você, obrigado pelo carinho. 10 horas e 48 minutos aqui na Clube. Rosiane de Vila Palmares também tá com a gente. Bom dia, Rosiane.
2: Bom dia, Gilmar Francisco, que é Rosiane de Vila Palmares, que tá aí na caixa premiada da Drogamina, é um espanador de poeira.
0: Espanador, a Rosiane de Vila Palmares, será que ela acertou? Valeu, Rosiane.
3: Errou!
0: Não é. Alô, bom dia.
4: Bom dia, meu amigo Gilmar, tudo bem? Que é a Rosângela Nori da Colina.
0: Tudo jóia?
4: Gilmar, eu acho que tá na caixa, Droga Minas aí, é uma azeitona.
0: Azeitona?
4: Passa a moça da Ana Castela e Zé Felipe fazendo favor, excelente domingo pra todos nós, tá na Clube, tá bom demais. Tá participando do sorteio, hein?
0: Valeu, tchau, valeu.
4: Tchau.
0: Ela falou azeitona.
3: Errou!
0: É, quem mais tá com a gente? Deixa eu ver. Alô?
5: Opa, o sorteio da caixa premiada é R$250.
0: O Adriano falou que os que tem na caixa premiada é 250.
3: Errou!
0: Valeu, Adriano, um abraço. É... Jorge de Águia Branca.
6: Jorge de Águia Branca, tem na caixa premiada é uma vela.
0: Vela. O Jorge de Águia Branca falou que é vela que tem na caixa premiada.
3: Errou!
0: Valeu, Jorge. Quem mais? Alô,
7: hein? Oh, e eu quero concorrer essa camisa da seleção brasileira aí, hein?
0: Tá bom?
7: Vamos investir no jogo. Próximo jogo.
0: Valeu. Júlio de Mantena. Valeu, Júlio.
8: Bom dia, João Marques. Ah. Quero ouvir uma música aí. O Zezé de Camargo Luciano. Quero participar desse sorteio, tá? Da camisa do Brasil. Que tem aí na caixa premiada Droga Minas. É um chucaio pra criança.
0: Valeu,
8: tchau, obrigado. É Júlio de Mantena.
0: Valeu, Júlio, aquele abraço. 10 horas e 50 minutos aqui na Clube. É... Alô, é?
9: Alô, Gilmar, aqui é o Tonho do Bairro de João, Antônio Batista Camargo.
0: Ô, seu Antônio.
9: O prêmio da caixa premiada é um pano de prato e quer participar do sorteio, viu, Gilmar? Aqui, roda uma música do André Andrade pra mim. Qualquer uma música filé aí pra nós, apaixonada. Filé pra minha esposa e pra todo mundo que estiver ouvindo e pra você, meu amigo. Um abração pra você.
0: Valeu, seu Antônio, aquele abraço lá no bairro 13 de junho, falou que é pano de prato, será que é, seu Antônio?
3: Errou!
0: Também não é, valeu, seu Antônio, um abraço, valeu, dona Maria, lá no bairro 13 de junho. É, ele pediu qualquer uma do André Andrade, é bom, hein? André Andrade são bons. 10 horas e 51 minutos aqui na Clube, o nosso Domingão Sertanejo. Cadê você, Liquinha? Cadê a Liquinha?
10: Bom dia, Gilmar.
0: Bom dia.
10: Aqui eu queria te pedir você aquela música de Milionário Zé Rico, esqueci o nome da música, eu acho que é Minha Vida.
0: Minha Vida?
10: Ofereço pra todos meus amigos, pra todos vocês. O que tem na caixa da farmácia Droga Mina é uma manteiga de cacau.
0: Manteiga de cacau.
10: A música é Amor de Minha Vida, Milionário Zé Rico. Ofereço pra todos vocês da rádio, pra toda a minha família.
0: Manteiga de cacau. Será que ele que acertou?
3: Errou!

0: Valeu, Liquinha. Amor de minha vida, verdade. Tá aqui, ó. Amor de minha vida. O Milionário e José Rico. Aí cantava, hein? Aí cantava. 10h52 aqui na Clube. Quem mais tá comigo aqui? Deixa eu ver. Alô, bom dia.
1: Fala aqui.
2: Bom dia, Gilmar Francisco.
1: Bom dia, Gilmar Francisco.
2: Que bonecão com a mulher, hein?
0: Ô, bonecão.
1: Tá premiada aí. Ah. Que tá na caixa premiada da farmácia Dogas Minas. É um álbum de figurinha da Copa do Mundo do Brasil.
0: Figurinha da Copa do Mundo. Será que é?
3: Errou!
0: Valeu, bonecão. Um abraço, viu? Aline Campos. Alô, Aline.
4: Bom dia, Gilmar Francisco.
0: Bom dia.
4: Aqui é a Aline do Corvo do Aventureiro.
0: Tudo bem, Aline?
4: É. Manda uma música aí do Teodoro Sampaio. Milhão, acho que é isso mesmo, a música. É, e o que tem na droga, caixa das drogas Minas, é um alicate de unha.
0: Alicate de
4: manda
0: unha.
4: Manda um alô lá pra Claudineia, minha cunhada. Tá ligadinha lá desde cedo.
0: Tá bom.
4: Alô, tchau, obrigado. Tá na Clube, tá bom demais.
0: Tá na Clube, tá bom demais. Ela falou alicate de unha.
3: Errou!
0: Também não é. É. Quem mais tá aqui? Deixa eu ver. Mônica. Cadê você, Mônica? Bom dia.
5: Bom dia, Gilmar Francisco. Aqui quem fala é a Mônica. O que tem na caixa da Droga Minas é um pacote de carne.
0: Carne. Carne. Será que é pacote de carne?
3: Errou!
0: Aliás, a Droga Minas da Vila Nova vende aquela picanha maravilhosa, aquela picanha brasileira, aquela picanha argentina. 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É impressionante. 10h54, bom, eu volto daqui a pouquinho com mais participações. Vale, se você acertar o que tem na caixa premiada da Droga Minas, você fatura R$250. E tem também uma camisa da Seleção Brasileira. Meu amigo Seba tá dando essa camisa da Seleção Brasileira. 6, faltando pras 11 da manhã na Clube. Minha amiga Giane pediu essa aqui. Um abraço, Giane, Tinenê, no bairro Pires. Cada volta eu recomeço com Zezé de Camargo e Luciano. Essa música é linda demais, hein? Se tiver brigado aí, ah, vai chorar, vai chorar. É o nosso Domingão Sertanejo até a 1.

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0: 11:14 aqui na Clube Milionário José Rico, amor de minha vida, Nando Moreno, Corolla Branco, André e Andrade, coração prisioneiro. Deixa eu adiantar aqui que eu tô atrasado com as participações. É muita gente que tá doida pra ganhar R$250. Mas quem não estaria, né, gente? R$250 a caixa premiada da Droga Minas. Se você acertar, você fatura essa grana. E tenho também uma camisa da seleção brasileira do meu amigo Sedar, Seba no Táxi. É, deixa eu ver aqui. Alô, é?
1: Bom dia, Gilmar Francisco. O que tem na caixa Droga Minas é um vidro de azeite.
0: Azeite, azeite. A Kátia, tem que falar o nome, gente. Fala o nome, Kátia. Ela falou que é azeite. Errou! Valeu, Kátia, um abraço. 11:14 na Clube. Eu falo agora com a Elza. Oi, Elza, bom dia.
2: Bom dia, Gilmar Francisco. Quero participar dos prêmios aí, tá?
0: É.
2: E o que tem na caixa premiada da Droga Minas aí é uma camisa da seleção brasileira para mim poder assistir o jogo na próxima quarta-feira.
0: Já falaram camisa da seleção brasileira, então significa...
3: Errou!
0: E você errou, Elza. É, Cláudia Nascimento, cadê você, Cláudia? Bom dia.
4: Ô, Gilmar, bom dia, aqui é a Cláudia do Corvo e do Café. O que tem na caixa premiada é uma bucha pra tomar banho.
0: Bucha de tomar
4: Gostaria
0: banho.
4: De estar pedindo pra você uma música do Eduardo Costa. Toca qualquer uma aí pra nós. E eu gostaria de estar participando dos sorteios também.
0: A Cláudia falou bucha, será que é bucha de tomar banho?
3: Errou!
0: Também não é, valeu, Cláudia. Isabel. Ué. Acho que já foi, já, né? Isso aqui já foi. Eu acho que já foi. Deixa eu ver aqui.
5: Gilmar, bom dia, eu sou Isabel daqui do Campo Novo aqui. Na caixa premiada, uma caixa de bombinho. Uma sacola.
0: Essa aqui já foi, já. Essa aqui já foi. 11:15 aqui na Clube. É. Alô, é.
6: Oi, Gilmar Francisco, sou eu de novo, Silvana, que tem na caixa premiada uma escova de dente.
0: Silvana conseguiu me enganar aqui.
3: Errou!
0: Ai, ai, ai. Alô, é.
7: Bom dia, meu amigo. É a Elza Alves Souza Ferreira, aqui do Polis Laranjeiras. O que tem na caixinha premiada da farmácia Droga Minas é um boné.
0: Boné.
7: Um bom dia pra você, fique com Deus.
0: Valeu, Elza. A Elza falou que é boné.
3: Errou!
0: Também não é boné. Francisco Neto, cadê o Francisco?
8: Bom dia, Gilmar Francisco, aqui é o Francisco Neto de Mantena. O que tem na caixa premiada de Droga Minas é uma bandeira do Brasil.
0: Francisco Neto falou que é a bandeira do Brasil.
3: Errou!
0: Valeu, Francisco. Quem mais tá com a gente? Deixa eu ver. Alô, hein?
9: Alô, Gilmar, bom dia. Aqui
0: bom
9: é
0: dia.
9: O Rachel, de Vila Pavão.
0: E aí?
9: O que tem aí na caixa da Droga Minas é uma caixa de multigripe, talvez? Quem
0: multigripe?
9: Sabe?
0: Será que é?
9: Toca uma música bonita aí pra nós, Leandro e Leonardo.
0: Multigripe!
3: Errou!
0: Também não é multigripe. Vou falar com a Nega de Mantena. Fala, Nega, bom dia.
10: Bom dia, Gilmar Francisco, tudo bem?
0: Beleza.
10: É, rapaz, tá difícil isso aí, hein? Eu acho que tem na caixa premiada da Droga Minas,
0: ah.
10: É uma peça de picanha.
0: Opa!
10: Eu acho que sim.
0: Peça de picanha.
10: Gilmar Francisco, quero ganhar essa camisa da seleção.

0: Droga Minas, é uma peça de picanha.
1: Opa!
0: Eu acho que sim.
1: Peça de picanha.
0: Gilmar Francisco, quero ganhar essa camisa da seleção, hein, rapaz? É um abraço pra você. Manda pra nós aí o Henrique Juliano. Liberdade provisória. Ofereço pra todos que tá ouvindo. Um abraço, a nega de Mantena.
1: Valeu, nega, aquele abraço. Falou peça de picanha.
2: Errou!
1: Valeu, nega, um abraço. Ela pediu aqui o Henrique Juliano, Liberdade Provisória. Tem, tem. 11:17. Quem mais? Quem mais? Claudineia da Vila. Já participou, já? Ou não? Ou não? Deixa eu ver aqui.
3: Bom dia, Gilmar Francisco. Aqui é a Claudineia. O que tá na caixa premiada é uma picanha. Manda um alô pra minha cunhada lá no Corpo do Ventureiro, pra todo mundo que tá ouvindo o seu programa, tá na clube, tá bom demais. Quer participar do sorteio, hein?
1: Tá na clube, tá bom demais. Ela falou picanha, a nega já falou picanha.
2: Errou!
1: Valeu, Claudineia. E alô?
4: Bom dia, Gilmar Francisco. Aqui é a Marina Cabeceira da Irã. E quer ir na casa da Gramina premiada? É uma shampoozinha de criança. Shampoo.
1: Shampoo de criança. Será que é shampoo de criança?
2: Errou!
1: Valeu, Marina. Um abraço. Quem mais? Alô?
5: Bom dia, Gilmar. Um bom domingo para todos nós. Aqui que tem na caixa da Gramina é um anel?
1: Anel. Tem que falar o nome, gente. Fala o nome. Será que é anel?
2: Errou!
1: Também não. Tem que falar o nome, viu? É, quem mais tá com a gente? Deixa eu ver. Alô, é?
6: Bom dia, Gilmar. Ô, Gilmar, o que tem na caixa premiada da farmácia Droga Minas? É um frascozinho de soro.
1: Soro?
6: Soro fisiológico.
1: Soro fisiológico.
6: Alzenira da Silva Rangel da Vila Luciene. Eu quero participar do sorteio.
1: Alzenira falou que é soro. Será que é soro?
2: Errou!
1: Valeu, Alzenira. Um abraço. Bom domingo. Alô, bom dia.
7: Ei, Gilmar Francisco. Bom dia, Maria Silva do Bairro da Colina. É que tá na caixa Droga Minas? É um par de brinco.
1: Brinco?
7: Eu quero ouvir. Maria Silva do Bairro da Colina, eu quero ouvir Talismã com Leonardo. Esse meu esposo Léo, minha filha Luana Capitaio, meu filho Reginaldo, meu irmão Gessi. Pra minha amiga Gracinho, o esposo dela, o filho dela, com meu filho Matheus, com todo mundo que tá da clube. Tá na clube, tá bom demais.
1: Tá na clube, tá bom demais.
7: Bom dia, Gilmar Francisco. É Maria Silva aqui do Bairro da Colina, quero ouvir Talismã com Leonardo.
1: Já falou aqui, já falou.
2: Errou!
1: Valeu, Maria, aquele abraço. Quem mais? Quem mais? Alô, bom dia.
8: Oi, Gilmar, bom dia, bom dia, bom dia pra você, meu amigo, bom dia aos ouvintes da Clube FM, é o Ismael Nunes aqui do Guararema, rapaz, com essa friaca que tem feito ultimamente, cara, o que tem na caixa Droga Minas só pode ser um edredom. Grande abraço, meu amigo.
1: Edredom, com esse frio você tá no...
2: Errou!
1: Valeu, Ismael, um abraço, viu? Quem mais? Alô?
9: Bom dia, Gilmar Francisco. Aqui o Adilto Coalhão, né? Quero ouvir uma música, Paulo Paulinho, Nada Mudou. Beleza, tudo que sabe com a minha cena, legal na rochada, cor de cuica, e se de lei, vai embora mesmo. Deixa de onde tá aqui já. Tchau, gato.
1: Valeu, Adilson, um abraço pra você. Quem mais? Alô,
10: bom dia, Gilmar Francisco.
1: Bom dia.
10: O que tem na caixa premiada do Droga Minas é uma caixinha de espoleta que criança gosta de jogar no chão para estourar. Aqui é a Terezinha do Campo Novo de Bar São Francisco.
1: Terezinha.
10: Bom programa, fica na paz. Um domingo abençoado para todos nós.
1: Valeu,
10: tchau.
1: Terezinha, aquele abraço. Quem mais, quem mais, quem mais, quem mais, alô?
11: Bom dia, Gilmar, aqui é a Gessina Ramos da Colina. Eu quero participar da caixa premiada, tá? O que tá na caixa premiada é uma escova.
1: Escova.
11: De lavar roupa, tá bom?
1: Escova.
11: Eu com Deus aí, Deus te abençoe. Quero
1: Amém.
11: Participar também do sorteio da camisa.
1: Aham.
11: Eu com Deus, Deus abençoe vocês.
1: Amém, e você também, viu?
2: Errou!
1: Quem mais tá com a gente? Deixa eu ver.

0: É, alô.
1: Bom dia, Gilmar Francisco. Aqui é Ana Júlia, cabeceira da Liranha. O que tem na caixa premiada da Droga Mina é o Carnet do Brasil.
0: Ana Júlia, Ana Júlia.
2: Errou!
0: Valeu, Ana Júlia, aquele abraço. Larissa, fala Larissa.
3: Bom dia, Gilmar Francisco. Que é a Maísa Vitória, do Córrego do Engenho.
0: Maísa.
3: Que eu acho que na caixa premiada da farmácia Droga Minas é figurinhas de colar no álbum.
0: Figurinha. Será que a Maísa acertou que é figurinha?
2: Errou!
0: Valeu, abraço. Quem mais tá com a gente aqui? Deixa eu ver.
4: Bom dia, Gilmar Francisco. Quem
0: Oi.
4: Fala aqui é Sueli de Mantena, que tem na caixa premiada, Neossoro.
0: Neossoro, será que é Neossoro?
2: Errou!
0: Também não erra, valeu, Sueli. Luciano de Mantena, fala, Luciano.
5: Bom dia, meu amigo Gilmazinho, aqui é o Luciano de Mantena. O que tem na Droga Minas aí, na caixinha de Droga Minas, é um pacote de pó de café. Comigo aí se essa não é. Passa uma música pra mim aí do Eduardo Costa, hein? Eu também estou ligado nessa rádio, você é 10, menino. Passa pra mim aí, a Marilda também tá te ouvindo, Marilda, hein? Tá te ouvindo, Marilda também, vou ali, Marilda aqui, ó.
0: Valeu, Luciano, valeu, Marilda, um abraço pra vocês aí. A gente, meu amigo Clodoaldo mandou uma foto aqui do pratão. Ei, Clodoaldo, faz raiva não, Clodoaldo. Prato bonito esse aí. E prato bonito esse aí, grande Clodoaldo. É, Adriano Pereira, meu amigo Adriano Pereira. Fala, Adriano, bom dia.
6: É nóis, Gilmar.
0: É nóis.
6: Ô, nosso Francisco. Manda um abraço pro Teonas aí, que o Teonas tá ligado na sua pista. Tá bom demais.
0: Valeu, Adriano Pereira, aquele abraço. Um abraço, meu amigo Teonas, tá sempre ligadaço com a gente também. Mais uma participação aqui, alô.
7: Bom dia, Gilmar, tudo bom? Aqui é o Wellington de Mantena. Eu acho que na caixa premiada tem uma lata de leite em pó.
0: Leite em pó?
7: Se puder, coloca mentirosa, Diogo e Guilherme aí, fazendo favor.
0: Falou, leite em pó, será que é?
2: Errou!
0: Também não é. Bom, já eu volto com mais participações aqui na Clube, 10 horas e 24 minutos. É o nosso Domingão Sertanejo até 1 da tarde. Bom dia!

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11:35 aqui na Clube, é o nosso Domingão Sertanejo, juntos até a 1 da tarde. 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

0: 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Alô, bom dia!
1: O Gilmar Francisco, que tá na caixa premiada, é um aparelho de olhar a pressão. É o Zequinha aqui do Campo Novo.
0: Zequinha do Campo Novo falou aparelho de medir pressão. Errou! Também não é, valeu Zequinha. Quem mais? Deixa eu ver. 11:38 aqui na Clube. É o nosso Domingão Sertanejo. Alô, é.
2: Alô, Gilmar, bom dia. Aqui o Hélio de Vila Santo Antônio, ó. Manda um alô pra nós aí, vou arriscar, tá? Que tem na casa premiada aí uma camisa do Brasil.
0: Camisa do Brasil.
2: Vou acertar. Alô, Gilmar, manda uma música pra nós em Vila Santo Antônio.
0: Já falaram camisa do Brasil, viu? Errou! Valeu, Hélio, aquele abraço. Altair Severino, fala Altair.
3: Alô, Gilmar, bom dia, Altair do Miracema. Gostaria de ouvir com Pedro Bento, Zé da Estrada, Taça da Dor. Oferecer a você, a Luiz Antônio, Glaucio Garotinho, o Seba do Táxi, menininha do Campo Novo, e a Rosinha que trabalha com o Amado, e a todos os ouvintes. E eu gostaria de concorrer essa camisa do Brasil aí, ok? E o que tá na caixa premiada da Drogaminas é uma caneta.
0: Caneta.
3: Okay? Tchau, bom dia e bom trabalho.
0: Altair do Miracema falou que é caneta. Errou! Valeu, um abraço pra todos do Miracema. Sandra Sinelli, fala Sandra, bom dia.
4: Aqui é Sandra Sinelli do Corpo São Pedro, que tem na caixa premiada da farmácia Drogaminas, é uma sacola de sal.
0: Sacola de sal, a Sandra Sinelli falou que é sacola de sal. Errou! Valeu, Sandra, aquele abraço. Alô, é.
5: Bom dia, Gilmar, Alcione Bondestino, que tem na caixa premiada aí é uma corneta para a Copa.
0: Corneta, Alcione do Bondestino falou que é corneta para a Copa. Errou! Valeu, Alcione, abraço. Alô, bom dia.
6: Bom dia, Gilmar. O que tem na caixa premiada da Droga Minas é um par de chinelo. Alcilene Cobb São Pedro.
0: Chinelo. Errou! Mais uma participação aqui na Clube, alô, é?
7: Dia, sou Dória de Nova Barra. O que tem na caixa premiada da farmácia Droga Minas é uma pomada gelol, aquela que se coloca pra poder combater o machucou, aí a pessoa já tá de boa.
0: Gelol. A Dória falou que é gelol. Errou! Valeu, Dória. Quem mais? Alô?
8: Gilmar, bom dia. Aqui, ó, o que tá na caixa da farmácia Droga Minas é uma lata de sardinha.
0: Lata de sardinha.
9: Gilmar, o que tem na caixa premiada aí é uma agulha.
0: Agulha.
9: Oswaldo Pereira de Souza que tá falando.
0: Lata de sardinha. Errou! E agulha. Errou! Abraço pra vocês aí, obrigado pela companhia, tá bom? 11:41. Alô? Isso.
10: Bom dia, Gilmar Francisco, aqui é a Gabriela de Mantena. O que tem na caixa premiada é um desodorante.
0: Gabriela de Mantena falou desodorante. Errou! Eu tô achando que ninguém vai acertar. Eu tô achando que vai acumular. Será que vai pra 300? Será?
11: Bom dia, Gilmar Francisco. Aqui é Solimar. E tem na caixa premiada Droga Minas, é um sabonete.
0: Solimar falou sabonete.
11: Valeu, obrigado.
0: Solimar falou sabonete. Errou! Valeu, Solimar, aquele abraço. 11:42 na Clube. Minha amiga Irani Werneck, fala Irani.
12: Ei, Gilmar Francisco, bom dia, tudo bem com você?
0: Bom dia, como é que você tá?
12: Aqui, eu queria pedir você pra dar uma música bem bonita aí, oferecer pra Mila Kelly, que ontem ela fez aniversário.
0: Aham.
12: E oferecer pra todos os ouvintes, tá bom?
0: Tá bom.
12: Todos que estiveram ouvindo e também pra você.

0: Obrigada.
1: Valeu, Irani. O que mais, Irani?
0: Edmar Francisco, Irani daqui de Nossa Senhora da Penha. Que tem na caixinha Droga Minas, é uma bandeirola do Brasil.
1: Bandeirola do Brasil.
2: Errou!
1: Valeu, Irani, um abraço, obrigado pelo carinho, 11:42. Opa. Alô?
3: Meu amigo Gilmar Francisco, é que tá a caixa premiada aí da Droga Minas, é o Tadala de 20, a pilha do dia seguinte. Tá bom demais, né? Eu quero ouvir essa música, tá? Pilha do dia seguinte.
1: É.
3: Aí pra mim, que tô aqui te ouvindo, tá? Rio Preto, Água Doce do Norte, hein? Tá na Cruz, tá bom demais. E quero concorrer também essa camisa aí da seleção.
1: Pois
3: tá
1: é.
3: Na Cruz, tá bom demais.
1: O Tião falou Tadala. Será que é o Tadala? Ai, meu Deus do céu. Será que o Tião acertou que é o Tadala?
2: Errou!
1: Não é o Tadala, não é. Quem mais? Quem mais? A Ideossânia pediu Duelo de Gigantes. Ô Ideossânia, eu não achei essa música aqui, não. Duelo. Duelo. Cadê? É, tem hora que eu tento acertar aqui, deixa eu ver. É, tô achando não. 11:43. Daqui acho que já participou. Edivaldo Lopes, alô, bom dia.
4: Bom dia, Gilmar Francisco, aqui é Edivaldo Lopes Nascimento, do bairro da Vilandinha. Tô ligado no seu programa de hoje. O que tem na caixa premiada da Droga Minas é um perfume importado.
1: Perfume importado, será que é?
2: Errou!
1: Também não é, valeu, Edivaldo. Andréia da Vila Santa Isabel, fala, Andréia.
5: Oi, Gilmar, tudo bem, querido?
1: Joia.
5: Bom dia,
1: bom
5: é André aqui da Vila Santa Isabel.
1: E aí?
5: Ô, Gilmar, o que tem na caixa premiada da farmácia Droga Minas é uma tesoura?
1: Tesoura.
5: Aí você toca uma música bem bonita aí pra gente, tá bom? Feliz pra todos os ouvintes, especial pra você também. Beijo, fique com Deus.
1: Valeu, André, um abraço, falou tesoura.
2: Errou!
1: Até agora ninguém acertou, hein? Até agora ninguém acertou. Sei não, eu tô achando que vai acumular. Eu tô achando que vai acumular pra trezentão. Será que vai? Alô?
6: Bora, bom dia, Luciano Peleiro Fernandes de Coporanga. Queria pedir que a música Elia Vargas, Amário Batista, tá velho, você passar pra mim, Amário Batista. Se você for, o que tá dentro da caixa é um perfume.
1: Luciano falou que é perfume.
2: Errou!
1: Também não é. É, o Belga mandou uma foto do prato aqui. Pratão bonito. Eita! O pessoal começa a mandar foto de comida pra mim, só pra me sacanear aqui. Eu acho que isso aqui já foi ou não, deixa eu ver. Alô, é.
7: Bom dia, Gilmar Batista. Eu mandei meu áudio, você não viu até agora.
1: Vi agora, ué.
7: É, a Lenira aqui de Vila Monte Sinais. Pedi a música com o Amado Batista. É, deixa eu te falar, que tem na caixa premiada é um vidro de esmalte, tá bom?
1: Esmalte?
7: Tchau, obrigado. Nós somos ouvintes do seu programa aqui na Vila Monte Sinais, tá?
1: Tá bom.
7: Muito pra Escila, pra Jacira, pra todo que tá vindo seu programa, tá? Tchau, obrigado.
1: Valeu, falou esmalte.
2: Errou!
1: Também não é esmalte. Ô, gente, tem gente que pede música e quer ouvir a música na hora. Não tem como. É muita participação, tá bom? Então, povo apressado, gente. Povo apressado. Tem que ter calma, muita calma. É muita participação. Então, pediu a música, espera um pouquinho, que até o final do programa eu toco, né? E algumas a gente não acha aqui, né? Mas a gente faz o possível. Ai, meu Deus, tem que ter paciência, né? 11:46, alô.
8: Bom dia, Gilmar Francisco. Aqui quem fala é o seu Clóvis, do bairro Irmão Fernandes. Que tem na caixa de Droga Minas uma bola, futebol. Bola.
1: Clóvis falou que é uma bola de futebol que tem na caixa premiada.
2: Errou!
1: Valeu, Clóvis. Alô, bom dia.
9: Bom dia, Gilmar Francisco, tudo bem?
1: Tudo jóia.
9: Sou de Itaperuna, Derli. O que tem na caixa premiada é bacon.
1: Bacon.
9: Tenha um ótimo domingo a todos.
1: A Derli de Itaperuna falou que é bacon.
2: Errou!
1: Também não é bacon. O José Roberto tentou ligar uma porrada de vezes. Que, ô, José Roberto, não atende ligação não, viu? Só áudio ou texto. O Zé Roberto tentou ligar várias vezes aqui. Ô Zé Roberto, só áudio e texto, viu? Não atende ligação pelo zap não, tá bom? José Alves, Boa Vista, alô.
10: Olá, sou amigão Gilmar Francisco, bom dia.
1: Bom dia.
10: Aqui é José Alves de Boa Vista.
1: E aí?
10: Gilmar, o que tem nessa farmácia droga, na caixinha de Oranisa aí? É um rolo de papel alumínio.
1: Papel alumínio.
10: Ok, garoto.
1: Papel alumínio. Será que ele acertou? Papel alumínio. Deixa eu perguntar aqui para minha produção. O José Alves, do Boa Vista. De Boa Vista, falou. Papel alumínio. Será? Será que o José vai levar essa bolada de R$250? Será que vai levar essa bolada? Produção. Zé Roberto acertou ou não?
2: Errou!
1: É, Zé, foi dessa vez não. Daquela expectativa assim, né? Daquela expectativa. Alô, esse aqui já foi, essa aqui já atendi. Esse aqui também já foi atendido. Esse aqui não. Alô, bom dia.
11: Bom dia, João. Aqui é Efigênia, que tá na caixa premiada Drogamina, é o
1: Costa. Ué, ô José Roberto, não atende ligação não, gente, acabei de falar que não atende ligação e tá ligando aqui. Ai, meu Deus.
11: Cortador de unha, vai ser para o sorteio.
1: Efigênia falou cortador de unha.
2: Errou!
1: Ô José, não atende ligação não, é áudio, manda áudio aí, tá? Ligação não atende. Ai, meu Deus. Deixa eu atender aqui o cadê o Lei do Cão? Cadê o Lei do Cão?
12: Alô, né?
13: Alô?
12: Alô?
13: Alô?
12: O que tem na caixa pra mim aí é um ovo de galinha.
1: Ovo de galinha?
12: É, aqui é o Lei do Cão.
1: Lei do Cão.
14: Valeu.
1: Que mais, Lei do Cão? Que mais?
14: Valeu, sou doido, aquele abraço.
12: Você quer participar do sorteio aí, ó, do time de gasolina, caixa
1: de TV? Não, tem gasolina agora hoje não.
12: É o Lei do Cão aqui, Campo Novo.
1: Valeu, Lei do Cão, do Campo Novo. Hoje tem cerveja não, hoje tem a camisa da seleção brasileira. E se você acertar o que tem na caixa premiada da Drogaminas, fatura R$250. Valeu, Lei do Cão. Aquele abraço. É, quem mais tá aqui? Alô, bom dia.
15: Bom dia, Gilmar Francisco. Aqui, o que tem na caixa premiada da Drogaminas é um ketchup.
1: Ketchup? Será que é ketchup? Será que é?
2: Errou!
1: Também não é. Esse aqui também já participou. Esse aqui não. Alô.
16: Bom dia, Gilmar. Aqui é o Vanildo Pozzuolo. Ô, Gilmar.
1: Oi.
16: Que tem na rede farmácia do Gamino? Camisinha.
1: Camisinha.
16: Ele ouviu a música da Ana Castela, Gilmar, Rodeio no Texas. Tá na Cuba, tá bom demais. Pra todos os ouvintes. Valeu.
1: Valeu, valeu, valeu. Falou camisinha.
2: Errou!
1: Também não é. A Rosângela Honório mandou aqui um estrogonofe no capricho. Ô, meu Deus do céu. Aí não. Eu amo estrogonofe. Faz isso não, Rosângela. Meu Deus do céu. Alô?
17: Bom dia, Gilmar Francisco. Aqui é Maria Luísa, tô passeando no córrego Boa Sorte, Barra do Aranha. Eu achei na caixa premiada uma escova de pentear cabelo.
1: Escova de pentear cabelo? Também não é, também não é. Mais um, vamos lá. 9 faltando para o meio-dia. Alô?
18: Bom dia, tudo bem? O que tem na caixa premiada Drogamina é papel toalha.
1: Papel toalha, papel toalha.
2: Errou!
1: Também não é papel toalha. Alô?
19: Oi, bom dia. Eu perdi minha identidade na festa da cidade. É, teria como me informar se vocês estão com a identidade?
1: Ah, tá. Identidade perdida aqui da Caroline Oliveira Galdino. Vamos procurar aqui, viu? Vamos procurar aqui, viu, ô Caroline, tá bom? Vamos procurar aqui a sua identidade. 11:52. Fala, Belga.
20: O que tem na caixa premiada aí, meu? É um
13: É um kit de churrasqueira.
1: Kit de churrasqueira?
13: Amiga falasse aí, Dragamins aí, na caixa premiada, vai fazer uma. É uma faca de cortar carne.
2: Errou!
1: Pra primeira.
2: Errou!
1: E pra segunda. h 52 aqui na Clube. Quem mais tá com a gente aqui? Deixa eu ver. A Thelma, bom dia, Gilmar, que é a Thelma da Prosperidade, o que tem na... Ô, Thelma, tem que mandar, manda áudio aí pra falar, pra participar aqui da Caixa Premiada da Droga Minas, tem que mandar áudio, viu? Ô, Thelma, manda áudio aí. Mande áudio, mande áudio, mande áudio. É o nosso Domingão Sertanejo, até 13h, daqui a pouquinho 13h, tem o nosso amigo Elson Alves, nosso vereador, apresentando o seu Domingo é Show, pet não, viu? Alô?
20: Bom dia, Gilmar Francisco. O que tem na caixa da Droga Minas é um par de cílios postiço.
1: Oh.
20: Aqui é o Jones de Santa Luzia. Valeu, obrigado.
1: Valeu, Johnny, aquele abraço.
2: Errou!
1: 7 minutos agora faltando para o meio-dia na Clube. É o nosso Domingão Sertanejo. Vamos juntos até 13h.

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0: Meio-dia e seis aqui no clube, meu amigo Rodrigo Alves já tá lá na roça, né? Tá lá no sogrão, na sogrona, já tá afinando a boia por lá, rapaz, é impressionante. Abraço pra você, Rodrigo Alves, pra toda a família aí, pra Ângela, pra todo mundo aí, obrigado pelo carinho, obrigado pela companhia. Já tá saindo aquele franguinho no capricho lá, é? Nossa senhora, eita. Abraço, Rodrigão, meio-dia e sete aqui no clube, é o nosso Domingão Sertanejo. Se você acertar o que tem na caixa premiada da Droga Minas, você fatura R$250 e eu vou sortear também uma camisa da seleção brasileira do meu amigo Seba do Táxi, no final do programa agora, vamos, aliás, é meio dia e trinta, eu vou fazer o sorteio da camisa da seleção brasileira do meu amigo Seba do Táxi, ele que tem 21 anos de praça, de taxista aqui em Barra de São Francisco. Eu sorteei uma durante a semana e vou sortear uma no final do meio-dia e 30 agora. E você tem até meio-dia e 30 para poder participar com a gente aqui. Depois acabou. Eu tô achando que vai acumular. Alô?
1: Bom dia, João Francisco. Aqui é o Wesley da Colina. O que tem dentro da caixa da farmácia Droga Minas é um secador de cabelo.
0: Wesley da Colina, secador de cabelo.
2: Errou!
0: Valeu, Wesley. Volta aí, Moreira.
3: Bom dia, meu grande amigo Gilmar Francisco, aqui é o Valtair do Código Bonfim. O que tem aí na caixa da farmácia Droga Minas aí é a caixinha de cotonete.
0: Cotonete.
2: Errou!
0: Também não é a cotonete. Alô?
4: Boa tarde, eu sou Lara de Nova Barra. E o que tem na caixa premiada da Droga Minas é um papel higiênico.
0: Lara de Nova Barra falou que é papel higiênico.
2: Errou!
0: Também não é. Quem mais? Alô, é?
5: Bom dia, Gilmar, aqui é Thelma da Prosperidade. O que tem na caixa premiada é um rolo de sacola lixo.
0: Sacola de lixo.
2: Errou!
0: Também não é, valeu, Thelma. Marlene Gomes, fala, Marlene, boa tarde.
6: Ei, Gilmar Francisco, bom dia. Aqui, o que tá na caixa premiada da Droga Minas é uma lata de leitinho.
0: Errou! Também não é leite ninho. Tiago Júlio, fala, Tiagão.
7: Bom dia, Gilmar Francisco. Ótimo domingo pra você, pra todos os ouvintes. Que é Tiago de Mantena. Se for possível, toca pra nós aí, troca de calçada com Marília Mendonça. E o que tem na caixa premiada da Droga Minas aí, eu acho que é um apito. Valeu, queria participar do sorteio da camisa aí também, tá? Tamo junto. Um bom domingo pra todos aí.
0: Tiago Júlio falou apito. Será que é apito, Tiagão?
2: Errou!
0: Também não é. Ele pediu troca de calçada com... Deixa eu ver se eu acho aqui. Marília Mendonça. Meio-dia e 9 aqui na clube, meio-dia e 9. Penha no churrasquinho. Fala, Penha.
8: Bom dia, Gilmar Francisco, que é a Penha de churrasquinho. Ô, Gilmar, tô aqui na roça te ouvindo, ó. Almoço te ouvindo.
0: Que bom.
8: E quero concorrer à camisa do Seba do Táxi aí, ó, do Brasil.
0: Tá bom.
8: E o que tem na caixa do Gramina é um isqueiro, Gilmar Francisco.
0: Isqueiro. Será que é isqueiro?
2: Errou!
0: Também não é, valeu, Penha. Lindaura, cadê a Lindaura?
9: Boa tarde, Gilmar Francisco, tudo bem com você? Eu acho que o que tem nessa caixa premiada da Droga Minas aí é uma chupeta.
0: Chupeta.
9: É a Lindaura da Vila Nossa Senhora da Penha.
0: Lindaura.
2: Errou!
0: Valeu, Lindaura, aquele abraço. Esse aqui já foi. Esse aqui eu acho que não. Alô?
10: Bom dia, aqui eu tô de Montana. O que tem na caixa premiada é detergente.
0: Detergente, o Arthur de Mantena falou detergente.
11: Bom dia, aqui é a Aline de Mantena. O que tem na caixa premiada Droga Minas é feijão.
0: O Arthur falou detergente.
2: Errou!
0: E a Aline falou feijão.
2: Errou!
0: Também não é. Meio-dia e 11 aqui na clube, o nosso Domingão Sertanejo, até 1 da tarde.

0: meio-dia e 20 aqui na Clube. Ana Castela, tô voltando. Jorge Mateus, inventor dos amores. E Marília Mendonça, troca de calçada. Com as últimas participações aqui para tentar acertar, deixa eu ver.
1: Bom dia, Gilmar Francisca. Aqui é o Gabriel de Mantena. O que tem na caixa premiada é um rolo de papel toalha.
0: Papel toalha, falou Gabriel de Mantena. Errou! Também não é. Mais uma, alô.
2: Bom dia. Rapaz, eu acho que tem na caixa da farmácia do Camilo aí. Eu acho que é um papel de seda. Né? Não? Fala pra nós aí. Quero que você passe uma música pra nós aí, é do Chitãozinho Chororó. É Casa do Pecado, tem como? Obrigadão aí, tudo de bom pra vocês. Tchau, obrigado.
0: Valeu, um abraço. Errou! Meio-dia e 21. Alô, é?
3: Boa tarde, amor. Está na casa do Camisão. É manteiga.
0: Vanderlei falou que é manteiga. Errou! Jalusa.
4: Bom dia, Gilmar Francisco. Aqui quem tá falando é Jalusa Cristina Dias da Silva, da Vila Santa Isabel. Coloca meu nome para concorrer à camisa do Brasil do Sebaldo Tats. E o que tem na caixa da Droga Minas é um pacotinho de cravo, de colocar em doce.
0: Bravo.
4: Beleza? Tá na clube? Tá bom demais. Tá eu e minha família ligadinho no seu programa. É a Jalusa que passou um dia desse frente da rádio. Cedinho, falou, gritou,
0: senhor
4: negão, manda
0: a luzinha
4: aqui pra nós, beleza?
0: Valeu, Jalusa, aquele abraço, falou cravo.
5: Errou!
0: Também não é. Alô, é.
6: Francisco, o que tem na caixa premiada da farmácia Droga Mina é aquele trem de apitar quando tem um jogo do Brasil, chama Gorgonzola. Emiliano do Coque, Santa Rosa.
0: Será meio-dia e 22.
5: Errou!

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Meio-dia e 23 aqui na Clube. Tá.

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Meio-dia e 31 aqui na Clube, no nosso Domingão Sertanejo. Nosso vereador já tá aqui marcando presença. Daqui a pouquinho começa o seu Domingo é Show. Quem fatura a camisa da seleção brasileira? Já vou adiantar aqui, quem faturou a camisa da seleção brasileira? Meu amigo Seba do táxi. Obrigado, Seba. Muito obrigado, viu? Camisa. Aliás, eu sorteei uma camisa semana passada, a semana inteira, pro pessoal acertar quantos anos que o Seba. Ah, o Elson ligou pra cá participando também. Na verdade, o Seba tem 21 anos de praça. 21 anos, tá bom, gente? 21 anos. Quem ganhou esqueci agora quem ganhou na sexta-feira, gente? Não lembro mais agora. Quem ganhou aqui, acertou 21 anos. E o Seba deu duas camisas. Uma eu sorteei, hoje eu vou sortear essa camisa. E quem faturou? Cadê o final do telefone dele aqui? Tem que falar o final do telefone, é homem. Final do telefone 1629. Final do telefone 1629. Vamos preparar os aplausos. Você que é homem, final do telefone 1629, faturou a camisa da seleção brasileira do nosso amigo Seba, e é o Ronildo dos Santos. Vamos aplaudir o Ronildo dos Santos, faturou a camisa da seleção brasileira. Ronildo, a camisa tá aqui comigo, você pode passar aqui amanhã e pegar. Amanhã, terça, quarta, no dia do Jogo do Brasil, tá separada ali a sua camisa verde. Linda, linda, linda, linda. Pode passar aqui e pegar comigo a camisa da seleção brasileira. Muito obrigado, meu amigo Seba, Seba no táxi. E o Ronildo do Santos faturou essa camisa. Parabéns, Ronildo. Se você não ganhou, fica triste, não. Meio-dia e 33 aqui na Clube. Vou tocar aqui o Pablo e volto na sequência conversando com o nosso vereador Elson Alves. Ele que vai apresentar já já aqui o nosso Domingo é Show. Meio-dia e 33. Já tô com fome, viu? Já tô com fome.

Meio-dia e 36 aqui na Clube. Bom, o ganhador da camisa da seleção brasileira foi o Ronildo dos Santos. Pode passar aqui durante a semana e pegar a sua camisa comigo, tá bom, Ronildo dos Santos? E ninguém acertou o que tem na caixa premiada, significa que acumulou. Saímos de 250 para R$300. Trezentão, hein? Trezentão do próximo domingo. É, eu tô achando que vai acumular enquanto o Osvaldo dá dica. Dessa vez ele pegou pesado. Dessa vez ele pegou pesado. Se não der dica, mas dificilmente alguém vai acertar. Bom, meio-dia e 36.

0: Enquanto o Oswaldo dá dica, dessa vez ele pegou pesado. Dessa vez ele pegou pesado. Se não der dica, mas dificilmente alguém vai acertar. Bom, meio-dia e 37 aqui na Clube. Tá por aqui o nosso vereador Elso Alves. Final de semana foi de muito trabalho, de show e tal, de visitas. E o show não pode parar. Elso Alves, como é que tá o senhor? Tudo bem? Boa tarde.
1: Boa tarde, Omar. Boa tarde a todos os ouvintes da Clube FM aí, rapaz. Final de semana corrido.
0: É.
1: Eu acho que nós estamos no Rio Grande do Sul, tá esfriou demais.
0: Rapaz, liberaram a geleira, impressionante. Rapaz, você tá doido.
1: São Pedro liberou a porta da geladeira essa noite aí, bicho. Eu vou te falar pra você.
0: O inverno começa hoje.
1: Não foi fácil.
0: Hoje.
1: Não, é 21. E diz que 24, que é frio, né?
0: Nossa
1: senhora. Se fez tanto frio nessa
0: São
1: noite.
0: João, hoje 24, São João.
1: Ah, é.
0: Ainda bem que tem muito quentão por aí.
1: Você tá doido, né?
0: Muito canjicão,
1: não, né?
0: Muito canjicão. Mas bacana demais, Elso. Então o final de semana foi de visita, de trabalho?
1: Rapaz, final de semana foi uma semana assim de trabalho e também de visita, né? Final de semana agora no sábado, tivemos marcando presença ali no bagaço, lá no aniversário do nosso amigo Carlos Henrique, mais conhecido como Carlos da Top Gel. Passou por lá eu, Felipe Faustino, o Adilson Batista.
0: Foi sábado?
1: Foi sábado. Então, sábado. Teve música ao vivo lá pra caramba, teve chope, teve churrasco, fartura, né?
0: Você deu aquela palinha lá, Dona?
1: Não dei nada.
0: Uai,
1: eu tinha show à noite, eu falei.
0: Ah, entendi.
1: Eu tinha que ficar mais em off, nem pude tomar chope, cara.
0: Porque você ia tocar à noite, né?
1: Aí à noite a gente veio aqui pra escola Oséia Rezende, né?
0: Uhum.
1: Atendendo um convite da diretora Magda, né? Que a gente participa todo ano com ela.
0: Ah, é verdade.
1: Foi uma festa bacana, né? Ela, que agora ela, antes ela era da Maquinaí, você lembra, né?
0: Lembro.
1: Agora ela tá na Oséia Rezende, foi começando lá também, fez um trabalho excelente, ontem estivemos lá, a festa foi boa, ele deu um show, né? Assim como teve também lá em Vila Santo Antônio, no Tatu, não pude estar presente, mas mandei o meu amigo Léo Fonseca, o galeguinho do forró, que representou lá, fez um showzaço lá. Léo é um parceiro nosso aí ali de Águia Branca, né? Foi lá e deu um belíssimo show.
0: Galeguinho do forró.
1: É o galeguinho do forró, aqui no Vicente Amaro também. Ontem foi.
0: Foi dia.
1: Festa pra tudo
0: foi
1: quanto
0: festa,
1: é lado.
0: Exatamente.
1: Então, Paulista também teve lá na escola, então ontem não saiu quem não quis.
0: É verdade.
1: Porque não faltou oportunidade pra você ir comer um canjicão, um quentão, torta. Rapaz,
0: eita.
1: Muita coisa gostosa, tá?
0: Gente, o canjicão com esse tempinho é bom demais, você tá doido. Quentão também ajuda muito.
1: O que arrochou um pouquinho foi o frio, né? Mas
0: gelou.
1: Ficou legal, festa teve boa. Dá parabéns aí, né, cara? Todos os professores, os diretores de escola, que a gente sabe, ô Gilmar, que não é fácil,
0: não,
1: né? Porque eles não têm recurso para esse tipo de evento, né? Inclusive, eu vou criar até um projeto de lei agora.
0: Boa.
1: Já criei, né?
0: Boa.
1: Vou
0: ver
1: se eu consigo amanhã um anteprojeto pra gente colocar, pra ver se a prefeitura municipal, através do prefeito Erivaldo dos Anjos, pode estar arcando com recurso onde os professores, os diretores possam, quando chegar esse mês de festa junina, que é mês de festividade,
0: ajuda, né?
1: Eles possam ter uma ajuda, porque eu sei dos sofrimentos que eles ficam aí, vem em mim, vem em outro, querendo um cantor, mas sempre que é um cantor baratinho,
0: é uma luta,
1: na faixa,
0: né?
1: Sei que não é fácil também, porque a escola, como ela não tem, né, uma ajuda, então também ela não pode estar pagando, né?
0: Uhum.
1: Recebe muita doação, então, mas eu acredito que a gente vai conseguir estar aí movimentando esse projeto de lei aí, para a gente possa estar trazendo um benefício aí para as escolas municipais, tá ajudando, claro, não só nesse evento, todos que for possível, né, Gilmar?
0: Que bacana, que bacana. Tem um projeto muito bacana seu também, não sei se foi essa semana aqui, que é Dia do Pastor, é isso?
1: Isso, Dia do Pastor.
0: Dia do Pastor. Foi aprovado?
1: Foi aprovado na primeira instância, né? E com certeza agora, segunda-feira, ele volta em pauta, que será aprovado por unanimidade.
0: Será aprovado,
1: né?
0: Será aprovado.
1: Já a primeira instância já foi por unanimidade. Então, isso aí, Gilmar, igual eu falei na entrevista lá, é um reconhecimento que a gente tem com os pastores, com as pastoras, com os líderes de igreja evangélica que prestam um serviço relevante perante a sociedade onde vivemos hoje, assim, num mundo tão monótono, parece que as pessoas, o amor vai esfriando, né? Então os pastores estão aí, eles fazem esse serviço e muitos deles, Omar, não tem remuneração, não recebe por isso.
0: Exatamente, não são todos que têm salário, não.
1: Não são todos que têm salário.
0: Então,
1: o projeto foi aprovado por unanimidade e assim que o prefeito sonar, a gente vai estar criando um dia para ter um evento bacana para todos os pastores e o pessoal de igreja evangélica de Barra de São Francisco e toda a região.
0: Aliás, não são todos que têm um bom salário. Alguns têm um bom salário. A maioria não tem bom salário.
1: A maioria não tem.
0: Não tem salário, não tem bom salário.
1: Não tem.
0: Verdade. Aliás, ô Elso, falar do pastor, de cuidar de alma não é fácil, cuidar do ser humano não é fácil. Então, parabéns aos pastores.

0: pastores, parabéns você pelo projeto, muito bacana. E amanhã tem reunião amanhã?
1: Amanhã tem reunião.
0: Tem reunião
1: se amanhã. Deus quiser, amanhã a partir de 8 horas da manhã eu já tô lá no meu gabinete, como diz o Adilson Batista, firme no pé do eito, com a enxada moladinha, né? E às 17 horas tem a sessão é da Câmara Municipal, que é transmitido pela rede Clube FM e também pelo site lá da Clube. Em breve vai ter TV Câmara, tá? Você vai poder me ver lá pela TV,
0: que
1: cara.
0: Que isso, rapaz? Que mitidez é essa, rapaz?
1: Então eu quero aí também de aproveitar, Gilmar, deixar um abraço pro presidente Emerson Lima, que é um cara imparcial, que é um cara bacana, vereador já aí há 4, 5 mandatos, mas é um cara que é humilde, um cara que é parceiro, a gente tá sempre junto. E claro, para todos os nobres colegas vereadores lá, que a gente hoje a maioria da base do prefeito, né? Mandar um abraço pro prefeito Enivaldo dos Anjos, que é um cara também que tá fazendo um excelentíssimo trabalho, como sempre fez, né? Desde a primeira vez que foi prefeito de Barra de São Francisco. Eu falo assim, um cara que foi deputado 5 mandatos consecutivos, o que eu tenho pra falar dele?
0: Tem que tirar o chapéu.
1: Tem que tirar o chapéu. Então, quero dar um abraço pro prefeito Enivaldo aí, para todo o secretariado dele e, claro, que Deus continue abençoando pra gente continuar prestando esse trabalho em prol da população de Barra de São Francisco, Gilmar. Claro que tem muita coisinha, Gilmar, que ainda tem que ser melhorada.
0: Sim, claro.
1: Perfeição não é da noite pro dia, mas a gente tá lá correndo atrás para que possamos sempre estar trazendo dignidade aos moradores de Barra de São Francisco, seja ele do interior da cidade, porque o direito de vir é de todos, né, Gilmar?
0: Verdade. O homem tem café no bule e o homem é diferenciado. 12:44 aqui no clube, eu como tô com muita fome, meu amigo Elcio Alves, e a gente não pode fugir daquela pergunta. O senhor já almoçou?
1: Hoje eu almocei, cara.
0: Em casa ou na casa?
1: Não, hoje eu almocei em casa. O que aconteceu? É sexta-feira passada eu comprei uma carninha pra comer da Efraim na hora do jogo, mas aí pintou um aniversário, eu fui pro aniversário e guardei a carne. Hoje eu almocei ela com aquele arrozinho, Gilmar, do jeito que você gosta.
0: Nossa,
1: e aquele vinagretezinho.
0: Oh, meu Deus do céu.
1: E tomei um copinho de Brahma só pra
0: dar aquela clementar. Aquela relaxada.
1: Só pra clementar.
0: Pensa no homem que gosta de churrasco, de arroz e o vinagretezinho.
1: Você tá doido, bom demais.
0: Não precisa mais nada.
1: Não.
0: O arroz soltinho, gente. Uma carne assadinha e um vinagrete, você tá louco.
1: Tudo feito na horinha?
0: Nossa senhora.
1: Você tá doido.
0: Cheguei a arrepiar.
1: Vai embora, moçada.
0: Eu tô com fome.
1: Vai embora, Gilmar.
0: Fique bem acompanhado.
1: Valeu,
0: nosso
1: legal.
0: Amigo Elcio Alves, o nosso vereador. E o Elcio é o seguinte. Não é só na reunião, não. Ele chega de 8 horas da manhã, ele tá na câmara lá. Ou seja, é compromisso mesmo. Grande abraço pra todo mundo, bom final de semana, bom resto de final de semana. Se Deus quiser, a gente se fala amanhã. Quero chamar a sua atenção, terça-feira tem a final da Taça Cidade Futsal e Mantena no ginásio Raimundo Marinho da Vila Nova. Estarei lá narrando, eu, nosso amigo Léo, Juninho, o Clésio Amaral. Vai ser a grande final pela Ceará TV, você é convidado para poder participar lá com a gente, tá bom? Final da Taça Cidade Futsal, terça-feira em Mantena, na quadra da Vila Nova. Gente, grande abraço e eu volto amanhã, se Deus quiser.
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0: tarde pra você, tá começando mais uma edição. Edição do Domingo Show, 21/6/2026. Uma ótima tarde pra você. Obrigado pelo carinho e pela audiência, onde quer que você esteja. Você que estava com meu amigo Gilmar Francisco até agora, peço permissão pra entrar dentro da tua casa, tá? Participe conosco. Obrigado pelo carinho e pela audiência. São 1:04. Boa tarde pro meu amigo Tião Taquara, que já tá por aqui. O meu amigo Lemão do Clara. A minha amiga Adelaide. O meu amigo Belga também tá por aqui. Olha, ótima tarde pra você. Obrigado pelo carinho e pela audiência. 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E aí, como é que tá aí? Tá frio aí? Fala pra mim, esfriou muito essa noite aí? Você tá doido. Boa tarde pra você, obrigado pelo carinho e pela audiência. 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Ótima tarde pra você. Vamos começar com Bruno e Marrone, Vida Vazia, tá na clube, tá bom demais. 1:06, é edição do Domingo Show, 21/6/2026. Mande sua mensagem pra cá, participe, mande um recado para o seu amigo, seu amigo, seu amor, a sua amada, manda um abraço pra aquela pessoa carinhosa. Tá na clube, tá bom demais.
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0: Boa tarde, Enzo. Hoje eu quero ver a música com Chico Rei Paraná, Você Não Sabe Amar. Feliz para todos os ouvintes que entram na clube, né, Enzo? Tá bom demais, tchau.
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0: meu amigo Elcio Alves, toca pra nós aí aquelas duas do Arbosto, Amor de Violeiro, e feliz pra todos meus amigos, meu filho, e todo mundo joga raio, principalmente pra vocês aí, nós estamos aqui agarrados em casa, tomando um. Acabar a safra aí agora, nós vamos, o batizado, hein? Eu quero ser aqui, seu Zé Cagamo, o Adilson, vou mandar um convite pra vocês, no domingo, vocês estão aqui com nós.
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0: de violeiro. Na realidade, essa moda aí que lançou o Eduardo Costa pra chegar onde ele chegou hoje, né? Essa moda é muito bonita. Boa tarde pra você, obrigado pelo carinho, pela audiência. São 1h18 aqui na sua melhor, na Clube. Vamos ver agora o meu amigo Tião Taquara também, que tá por aqui, menino.
1: Boa tarde, meu amigo Elcio. Rapaz, falar que você mais o Gilmar hoje.
0: Ah.
1: Tá atrapalhando esse apetite da gente aqui, você tá
0: doido. Nada, mas...
1: Ele tá aqui na sofrência esperando o rango ficar pronto aqui, vocês falando em churrasco, em vinagrete, em arroz. Rapaz, toma juízo, vereador. Um abraço, meu amigo, tamo junto. Toca aí aquela música bruta que você sabe que eu gosto. Onde andarás? Aliás, com quem andarás?
0: Aí.
1: De Paulo e Paulinho.
0: Valeu, meu amigo.
1: Meu guerreiro.
0: Valeu, um abraço. Valeu, meu amigo Tião, obrigado pelo carinho. Forte abraço pra você, que Deus te abençoe sempre, meu amigo. Tamo junto, né? Mas uma hora dessa, o almoço já tá pronto aí, né, Tião? A minha amiga Rosilene Monteiro também já tá por aqui. Fala, amiga.
2: Ei, Elson, boa tarde, tudo bem?
0: Tudo
2: Rosilene,
0: ótimo.
2: Rosilene, oi, Elson. Gostaria de ouvir a música com você de Camargo, Luciano. Eu mando pra todos os ouvintes e pra vocês da rádio, tá bom, Elson? Fica com Deus, um abraço.
0: Obrigado, Rosilene, Deus te abençoe. Obrigado pelo carinho, pela audiência, tá?
3: Fala, Elson, que é o Edmilson aqui do Ponte Alto. Hoje eu quero ouvir a música da Mai Valdeci. Mandar pro Maico, Verão, Tizil, Doguinha. Falou, tchau, obrigado.
0: Valeu, menino. Você pediu uns meninos bons, hein? Itamar e Valdeci. Ah, nós vamos tocar, claro que vão. Fala, meu amigo Zezão dos Assados. Ô Zé, o ganhador foi aí pegar o frango, Zé. Fala pra mim.
4: Boa tarde, meu amigo Elcio. Zezão, tô na hora te ouvindo aqui.
0: Aham.
4: Ó, eu tô aqui até as 2 horas hoje te ouvindo, viu? E tem assado ainda, viu? Tô abente.
0: Ah.
4: Até 2 horas, valeu? Tem carne, um pouco, boi ainda, frango. Hoje tem vontade aí, tá bom? Eu quero que você passe um forrozinho daquele seu aí.
0: Desco.
4: Fica com Deus. Bom trabalho, tchau.
0: Valeu, meu amigo Zezão dos Assados, o melhor assado da região ali no Campo Novo, tá? 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Boa tarde pra minha amiga Rosilene, lá de Vila Palmares. Galera do Boteco, lá do Márcio's Bar. A galera lá de Vila Santo Antônio, Vila Itapiruna, São João de Itapiruna, do Barro Preto, Vila Paulista, Corgo do Engenho. Um abraço pro meu amigo Ico Damásio e toda a família Damásio ligadinha com a gente. O meu amigo Alair e a Fátima também, toda a família Monteiro, ligadinho com a gente nesse momento, toda a família Ferrari, a família Littiger, a família Evaldi, a família Rizzo, tá todo mundo ligado com nós. Boa tarde pra você, 1h21 e eu atendo meu amigo Tião, de Paulo e Paulino, onde andarás?

0: atendendo meu amigo Tião Taquara. Genigeno, já já eu toco pra você, tá, Tião? Na sequência eu vou atender o meu amigo Admilson, que pediu Itamar e Valdeci, Perdido na Estrada.
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0: E pra fechar esse bloco, forrozinho do bonde capixaba comigo, pro meu amigo Zezão dos Assados. Cê tá doido?

atendendo o Zezão dos Assados. Depois do break comercial, eu volto já já. E ele tá aqui. Meu amigo belga vai bater um papo com nós hoje e mandar um alô aí pra todo mundo de Mamana Caducan.

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1: Boa tarde, 1h35, esse oferece meu amigo Dinei Félix, que gosta. Robério, saudade da

Washington, boa tarde pra você. Não deixa a sua sogra beber mais não, que ontem ela já bebeu demais, hein? Boa tarde, Vigília. Gente boa. Tá indo lá no bar do Belingue tomar uma, cê tá doido. Só pra me provocar, porque hoje eu não posso, né, Vigília? Boa tarde pra você, minha amiga Vigília, meu amigo Washington, meu amigo Lidênio, toda a família Ferrari, toda essa família maravilhosa, obrigado pelo carinho e pela audiência. Washington, essa aqui, ó, quem pediu foi minha amiga Rosilene Monteiro, mas eu ofereço pra você. E depois eu volto com meu amigo belga batendo um papo, Zezé de Camargo e Luciano, Flores em Vida, 1:37, tá na Clube, tá na Melhor Domingo Show, comigo Elcio Alves.

0: Aí tá na clube, tá bom demais. A Zete Camargo e Luciano Flores em Vidas. Boa tarde pro meu amigo José Luiz, lá do Corgo da Anta, minha amiga Andréia, da Vila Santa Isabel, o meu amigo Manelzinho, já já eu coloco a participação de vocês, porque agora eu vou falar com ele, ele que tá aqui no estúdio fazendo a visita hoje, ele que é o garoto propaganda do Alves Material de Construção e da Casa do Cloro, né? 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
0: É o seu Diomato. O seu Diomar também não é fraco não, né?

0: Jorge Lamar.
1: Ninguém compara, né?
0: Quem compara, compra o alto. Pra cá não tem pra ninguém, né?
1: Você tá doido.
0: Aproveitar o embalo, mandar alô pro Lessan, Sabina em Cachoeira Itaú, né? Tem o banheiro no Barro Preto, Seba do Taco, Seba Correia, Renato Valeu, Renato Teixeira, Três Barra. E pra todos que estão ligando na Cruz Vermelha também, pra minha namorada, né?
1: Ah, moleque! E outra coisa que tem que mandar um alô pra ela, que é tá ligadinho com a gente todos os dias, é a nossa amiga Ciclinda.
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0: A menina, gente boa, Ciclinda e o Thiago, toda aí lá no Corvo do Itália.
1: Ligadinho, ligadinho com a gente lá.
0: E todo o pessoal da Santa Gélia tá ligadinho na Clube FM.
1: Verdade, Belga. Ô, Belga, mas como é que você tá? Tá trabalhando muito?
0: Rapaz, a gente tá trabalhando também, velho. Hoje mesmo eu ia pra TV, mas não deu certo.
1: Não deu certo? É bom, pai. É bom. Hoje tá fresquinho. Bom pra dormir, pai.
0: Bom pra beijar na boca e falar de meu amor.
1: Ô, Belga, obrigado pela sua visita aqui. 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
1: Valeu, Belga, obrigado.
0: Falou, daqui a pouco nós descendo com a porta lá mesmo.
1: Vamos botar pra torar, hein? Ô, Edson. São 1h43, aqui participou comigo meu amigo Belga, meu parceiro, até debaixo d'água. Humberto e Ronaldo solteiro por enquanto, hein?
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0: Olha, lembrando que eu vou sortear hoje uma camisa do Brasil, oferecimento do nosso amigo Cebado Tax, tá? Você vai mandar um áudio pra cá e vai falar por que você merece faturar essa camisa da seleção brasileira. Um presente do nosso amigo Cebado Tax pra você, ouvinte do Domingo Show, tá? Já já ele tá chegando por aqui também. Se ele subir aqui no estúdio, nós vamos bater um papo com ele. Na sequência, Nando Moreno, Corolla Branco.
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0: bom demais. É o Búfalo do Marajó. Essa música tá estourada. Agora são 1h52 aqui na programação da Clube. Manda sua mensagem pra cá. Fala qual o motivo que você quer ganhar e precisa ganhar a camisa da seleção brasileira. Doação do meu amigo Seba do Tax, que já tá por aqui. É, menino. O Seba, foi só falar, ó, o monte de áudio, Seba, que chegou, ó. O povo não para, ó. O povo gosta de ganhar presente demais. Fala comigo, meu amigo, como é que tá as coisas?
1: Boa tarde, ouvinte da Clube FM. Boa tarde, meu amigo aqui. É, rapaz, as coisas tá boas, graças a Deus, né? Pelos tempos que a gente tá trabalhando, né? É, sempre tô tendo o apoio de vocês, né?
0: Sim.
1: Recebo a comunicação lá, falando sobre os taxistas, não só a mim, mas todos os colegas lá. Isso aí é um motivo muito grande pra gente, a gente fica alegre e a gente agradece por isso aí, entendeu? E pelo povo de Barra São Francisco, que é o ouvinte da Clube FM, né? A minha esposa também tá lá ouvindo agora, a Ivone e a Marcela.
0: Abraço, Ivone.
1: Valeu, um abraço, Seba do Táxi.
0: Ô, Seba, eu acho interessante que eu tava acompanhando, você é meu amigo pessoal, né? Há muito tempo. É, eu sei que você trabalha há longos tempos aí de taxista, né? Da época do meu tio Calixto, né?
1: Isso.
0: E eu achei interessante que você fez aí, doou a camisa pra sortear, a galera até eu participei, cara. Até eu mandei. Uai, só que eu achei que você tinha mais de 40 anos de pista, velho.
1: Rapaz, mas isso aí é como se diz, foi uma ideia rápida que eu tive, né? Pra incentivar pras pessoas, né? Ficar compartilhar e festejar, comemorar aí a seleção brasileira, né? Torcer, né? Pra ver que o Hexa vem pra nós, né?
0: É isso aí, ô Seba, eu quero te dar os parabéns por essa ideia. Eu acho interessante que muitas pessoas, às vezes, têm vontade de comprar uma camisa do Brasil e não tem condições.
1: Isso.
0: Né? Então, você fazendo esse sorteio, igual você já fez com o Gilmar, a gente vai sortear uma hoje aqui, a gente pode estar sempre abençoando uma pessoa que não tem condições. E eu falo sempre o seguinte, talvez se você ganhou e não serve pra você, faz uma doação, abençoa uma outra pessoa.
1: Com certeza, é isso aí mesmo que eu tô te falando, Elcio. E outra coisa, no próximo programa seu, já pode ficar já marcado, eu vou doar uma cesta básica.
0: Aí, entendeu? Ó, valeu, meu irmão. Então, no próximo programa, nós vamos sortear uma cesta base doação do meu amigo Seba.
1: Vai vir uma novidade na pergunta aí.
0: É, vamos bolar alguma coisa pra gente fazer um trem já bem bacana.
1: Já tá bolado, já tá.
0: Então tá bom demais. Eu te agradeço pela parceria. 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
1: 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E tô aqui agradecer em meu nome e a você e a toda a equipe da Clube FM, que sempre está divulgando no nosso trabalho lá, taxista, Barra São Francisco, que somos credenciados, bem equipados para atender a população. Isso aí nós estamos, tem que agradecer muito a vocês. Valeu?
0: Valeu, Seba, que Deus abençoe. Pode contar sempre com a família Faustino de Comunicação, as portas da rádio sempre vão estar abertas aqui para todos vocês taxistas que são amigos da gente, companheiro.
1: E
0: pode falar.
1: Quero agradecer também ao Felipe, né?
0: Felipe Faustino.
1: Felipe Faustino, que deu uma vez, ele fez uma promoção para nós, deu muita camisa para nós, da Clube FM. Alguém ainda tem ela ainda. Eu tenho a minha guardada até hoje.
0: Valeu então, meu irmão. Fica com Deus. Tamo junto.
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0: clube. Tá bom demais. Tá na clube, tá bom demais. Uma, duas horas. 2 horas e 7 minutos. Nando Moreno, participação. Rio Negro Solimões, Chapeludo. Vamos colocar participação. Meu amigo Manelzinho.
1: Meu amigo Wilson Alves. Passa pra nós aí, a viúva e o viajante. Para todos que estão ouvindo. Pra vocês da rádio, todos estão ouvindo nós. Tá na clube, tá bom demais. Tchau, obrigado.
2: Boa tarde, meu amigo Elso Alves, vereador. Aqui quem tá falando é Jaluz Cristina Dias da Silva, da Vila Santa Isabel. Aqui, coloca meu nome para concorrer a camisa do Brasil, do Sebado do Táxi. Tá eu, minha família, ligadinho no seu programa. Eu, meu filho Ricardo e o Marcão da P1, lá em São Mateus, te ouvindo pelo aplicativo. Tá de plantão hoje.
0: Ei, Marcão! Beleza?
2: Manda um recadinho aqui. E manda a música mais nova do Alemão do Forró aqui pra nós, beleza? Tá na conta, tá bom demais. E quero mandar especial pra minha amiga Andréia da Vila Santa Isabel, que tá muito rouca, diz ela que tá bebendo a cachaça pra sarar.
0: Ai, Andréia!
2: Eu quero falar pra ela pra tomar duas, uma pra mim ou pra ela.
0: A nossa! Ô, Jaluza, manda ela tomar duas, a minha, a sua é o copo cheio. Obrigado, minha amiga Jaluza, meu amigo Marcão, que tá lá agarrado hoje de plantão. Fala, meu amigo belga!
3: Pessoal, quer participar do sorteio da camisa aí do Brasil aí? Põe no sorteio, Omar Cavado. Tá bom demais. Boa tarde.
0: Valeu, Belga. Obrigado. Já tá participando, tá, meu amigo? Hoje é a camisa do Brasil, oferecimento do nosso amigo Sebado Táxi.
4: Feliz ganhar a camisa porque eu sou brasileiro e eu quero ganhar a camisa. Tchau, obrigado. Tá na clube, tá bom demais. Depois você manda Felipe Cigano pra mim, sai da minha volta. Tá na curva, tá bom demais. Tchau,
0: Clodo.
4: Sorrão também marcou o bingo bem deficiente lá da Igreja Católica, gente. Todo mundo, é assim, Pios, Barra, São Francisco, Mantena e região. Tchau, obrigado. Tá na curva, tá bom demais.
0: Valeu, meninão.
5: Eu não posso comprar uma camisa, Elcio. Por isso que eu quero ganhar.
0: Adelaide. Valeu, minha amiga Adelaide, já tá participando. Madela.
6: Boa tarde, Elcio Alves.
0: Oi.
6: Maria Madalena, do bairro Sui César, Mantena.
0: Aham.
6: Ô, Elcio, eu preciso de ganhar a camisa.
0: Aham.
6: Do Brasil aí, que o Seba vai doar aí, porque eu sou brasileira, né?
0: Ai!
6: Somos brasileiros. Tô aqui te ouvindo, tá? Um abração, fica com Deus.
0: Obrigado, minha amiga Madalena, Deus te abençoe, obrigado pelo carinho e pela audiência de sempre, tá? Minha amiga, meu amigo Zé Luiz.
7: Fala, Elcio. Boa tarde. Fevo no pé do ex.
0: Cê tá doido?
7: Ô, trem cosquinha. Passa pra mim, tio Adoro Sampaio, roupão de banho. Prece pra toda a vaquerada aí. Todos botequeiros. Valeu, tchau, obrigado. Ô, Elcio, esse gato a camisa, tô andando sem camisa, hein? Frio desse aí. Essa camisa aí.
0: Valeu, Zé.
7: Se gasta a camisa aí.
0: Ô, Zé. Você sarou de sexta-feira, Zé? Fala, Zé Luiz. Você sarou de sexta?
8: Boa tarde, meu amigo Elcio. Aqui é Edvaldo Lopes na
0: sua. Fala, Edvaldo.
8: Landinho. Tô ligado no seu programa hoje. O programa tá top.
0: Obrigado, irmão.
8: Eu quero ganhar essa camisa da seleção brasileira porque eu sou um brasileiro torcedor e gosto muito do meu amigo aí, do Tião Taxista.
0: Tião é uma gente
8: grande
0: boa.
8: Abraço,
0: né?
8: Fica com Deus.
0: Obrigado.
8: Obrigadão aqui, manda uma música bem chonada aí.
0: Obrigado, Edvaldo, pelo carinho, obrigado. Meu filho, tamo junto, Tião é nota 10. Seba é meu amigo. E domingo que vem, ó, e domingo que vem nós vamos sortear uma cesta básica aqui pra quem acertar quando foi que o Seba, a família dele veio pra Barra de São Francisco. Que ano que a família do Seba veio pra Barra de São Francisco? No domingo que vem, quem acertar o ano vai faturar uma cesta básica. É, tá doido demais.
9: Ô, Elcio, quer concorrer essa camisa aí pra minha amiga, companheira Ana Cláudia Pessonega?
0: Ah, Claudinha, comprou camisa pra Cláudia, rapaz. Valeu, meu amigo Levão do Clara. Boa sorte, meu irmão, você tá participando, tá? Fala, minha amiga Andréia. Andréia, você tá bebendo hoje, Andréia? Não pode.
10: Ô, Elcio, eu quero participar da camisa. Não é pra mim, é pro meu filho. Ele tem 14 anos, tá? Ele gosta muito, né? Claro, que ele não gosta de jogo, né? Ainda mais criança.
0: Aham.
10: Então, assim, eu quero concorrer a essa camisa do Seba e do Táxi.
0: Aham.
10: Pro meu filho Edivaldo. tá bom? E ele tem 14 anos, ele vai amar muito se eu ganhar essa camisa pra ele, tá bom? Obrigada.
0: Tá bom, minha amiga, isso aí. Andréia da Vila Santa Isabel, obrigado pelo carinho e boa sorte, tá?
11: Boa tarde, boa tarde, meu amigo Elson Alves, tudo bem com você, Elson? Graças a Deus, tudo bem comigo. Aqui eu mereço ganhar a camisa do Brasil, porque eu sou apaixonada com a Clubem. Tá na Clubem?
0: Tá bom demais, Mara. Mara, você já faturou a camisa, hein? O Gilmar vai te entregar ela segunda-feira, hein? Mas boa sorte pra você, ué. Quem sabe você fatura outra hoje aqui, né?
12: Boa tarde, meu amigo Elson. É a Elza Alves Souza Ferreira, aqui do Cordas Laranjeiras.
0: Tudo bem, Elza?
12: Então, pra gente que tem uma grande audiência, eu gostaria de participar do sorteio aí da camisa aí da seleção. Gostaria de ganhar essa camisa aí pra eu poder estar guardando, né? O presente da Copa, né?
0: É.
12: E do meu amigo aí, Seba do Táxi. Então, boa tarde pra você. Fique com Deus.
0: Obrigado, minha amiga. E ótima tarde pra você, tá? Boa sorte pra você. Tá bom? Minha amiga Elza Ferreira, obrigado pelo carinho e pela audiência. Meu amigo Eloy Fraga mandou aqui. Boa tarde, Elza. Já estamos ligados, começando os trabalhos. Valeu, meu querido. Obrigado!
13: Boa tarde, Céu. Elson Alva, vou referente. Oi, Elza, me desembarga essa camisa. Também sou brasileiro doente, hein? Quem sabe, hein?
0: Claro.
13: Você me conhece, eu vou ter feirante. Tchau, obrigado.
0: Valeu, daí, boa sorte. Que
13: é essa do Palá aqui? Manda hora pra nós aqui.
0: Valeu, meu irmão, um abraço pra você, pra toda a galera.
13: Falou, quer dizer.
0: A galera do Palá aí, tá? Deus abençoe vocês. Sempre. Florentino é gente que não acaba mais, né? Falou em ganhar, todo mundo sai da toca.
14: Boa tarde, Elcio. Aqui quem fala é o Florentino Campin Schmidt. Eu quero concorrer a essa camisa do Sebaldi Taxista, melhor taxista de Barra São Francisco. Ô, Elcio, eu estou aqui no granito apreciando essa água gostosa, geladinha.
0: Você tá doido, Florentino? É isso aí, gente. São 2 horas e 15 minutos, mande sua mensagem pra cá, fala por que que você merece ganhar essa camisa do Brasil, oferecimento do nosso amigo Sebado Tax. Na sequência eu trago Zezé de Camargo e Luciano, mexe, mexe que é bom, tá na Clube, tá bom demais.
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0: Olha, obrigado pelo carinho e pela audiência. Onde quer que você esteja, olha, obrigado pela carona no seu carro, hein? Quero mandar um abraço pro meu amigo Wesley, designer. Tá por aí, né? Tá no mundão. Mande sua mensagem pra cá. Fala por que você merece ganhar a camisa da seleção brasileira, oferecimento do Seba do Táxi, tá? Não pode esquecer de falar o nome do meu amigo Seba do Táxi. Vou oferecer a próxima música pro meu amigo Wesley, que tá viajando pra algum lugar. Ele vai ouvir essa aí, ó. Zé Elias, participação. João Bosco e Vinícius. E eu volto já já com mais participação. Boa tarde pra minha amiga Iranir Versionec.
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0: Simária Papum, é Zé Elias, João Bosco e Vinícius. Morrer de amor. Obrigado pela sua participação, pelo seu carinho. Quero mandar um abraço pro meu amigo Oséias. Oséias, nosso secretário Oséias. Abraço, meu irmão, boa tarde. Obrigado pelo carinho e pela audiência. Ele mandou um abraço pro meu amigo Seba. Seba é nota 10, né, Oséias? Indispensa comentário. Seba é um cara bacana, um cara humilde. Lembrando que às 3 horas tem Zeca Gama com a Amada Show. Depois desse último bloco aqui, a gente vai sortear a camisa, mas ainda tem mais participação. Minha amiga Irani Vessonec tá aqui.
1: Fala comigo, Elcio Alves. Boa tarde, tudo
0: ótima.
1: Bem com você? Manda música aí pra nós, pra mim, pro Tanhão.
0: Fala, Tonho.
1: Pro Gil, pro Teteu, pra Pam, pra Mila, pro Caio. Nós estamos só ouvindo. Tudo de bom pra você, menino.
0: Valeu, minha amiga Irani, Deus abençoe vocês todos. Um beijo no coração. Ô, Tonhão, não some não, filho de Deus. Me chama pra tomar nenhuma mais, né? Brincadeira. Boa tarde, meu amigo Elcio. Tamo junto. Boa tarde, Deusânia. Tamo ligadinho aqui. Obrigado pelo carinho, Deusânia. Tamo junto, tá? Um beijo no coração.
2: Boa tarde, Elcio. Aqui, quero concorrer essa camisa aí do Seba do táxi, tá? E por que que eu tenho que ganhar a camisa da seleção? É porque quarta-feira tem jogo. E aí eu quero usar pra mim assistir o jogo, tá? Quero ganhar a camisa aí da do Seba do táxi, tá bom?
0: Boa sorte pra você, tá, minha amiga? Silei!
3: Boa tarde, Elcio Alves, aqui a Cirlei de Mantena do Santos Plate 2. Eu quero participar do sorteio da camisa, tá? Uma boa tarde.
0: Boa tarde, Cirlei, já tá participando. O meu amigo Genaí, que já foi Gedeon, tá por aqui. Fala comigo, Gená.
4: Boa tarde, Elcio.
0: Boa tarde.
4: É, boa tarde aí. Passa uma música pra mim aí. Aquela música sua, que eu não esqueci o nome dela, mas passa uma música sua aí pra mim. E eu vou mandar aqui pra minha esposa, Maria Aura, mandar pra todos meus parentes, do Bairro de São Francisco, região, aqui no Pavão. E manda pra Graça, garotinho, Luiz Antônio, Lindário, tchau, obrigado.
0: Valeu, menino! Vou tocar uma minha bem apaixonada aqui, tá bom?
1: O Elcio, você ficou rico, abandonou nós, pai. Você não é como nós mais.
0: Ah, fiquei.
1: Você abandonou nós.
0: Nunca.
1: Eu gosto muito da música do
0: Amor de Violeiro, né?
1: Do Eduardo Costa, aquela lá do esqueci o nome agora.
0: Eu sei qual que é, vou tocar pra
1: cê
0: ele.
1: Você abandonou nós, você sempre comia, almoçava junto com nós, porque você abandonou nós, ficou rico, né? Aí é problema, ficou rico, acabou com nós.
0: Nunca abandono você, minha linda. Aqui, eu vou tocar, eu sei qual que o Tonhão gosta. Tá bom? Ele gosta do Eduardo Costa, Amor de Violeiro. Obrigado pelo carinho, Tairani. Breve eu vou ir dar despesa a vocês aí, tá? Um beijo, Theo. Um beijo, Mila. Um beijo, Pamela. Um abraço, Gilberto Gil. Você não tem beijo, não. Alô, Tonhão! Obrigado, gente. Gustavo Lima, participação. Ana Castelli, Canudinho. Chama!

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0: aí, Simone e Simaria, quando o mel é bom, a abelha sempre volta, essa dupla sertaneja, né? Se separaram, cada um seguiu seu caminho, Simone carreira, solo e Simaria tá voltando também, com tudo agora aí, para voltar a fazer os shows, né? Mas é isso aí.
1: Boa tarde, eu sou a Boa Tarde Clube, aqui o Lemão de Mantena, Teodoro.
0: Fala, Lemão.
1: Eu quero concorrer à camisa da seleção, é, não sei se é o Seba que tá dando, Seba do táxi.
0: É ele mesmo.
1: Aí por que que eu tenho que ganhar essa camisa? Eu sou um brasileiro, alemão, falo alemão, que meu descendente da Alemanha, né? Então eu sou um alemão que tem que torcer pelo Brasil, então por isso que eu tenho que merecer ganhar uma camisa, né? Eu sou um alemão que não pode torcer para a Alemanha e tem que torcer pro Brasil, por isso que eu tenho que ganhar a camisa do Brasil. Valeu! Lemão de Mantena, Teodoro.
0: Valeu, Lemão, Teodoro, obrigado pela participação, boa sorte pra você. A última participação de hoje, Brás Apolinário, pra gente tocar uma música e voltar com o nome do ganhador ou da ganhadora da camisa. 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
2: Boa tarde, Jefferson. É o Brás Apolinário. Eu quero ouvir uma música aí com o André Andrade, só pro telefone.
0: Você tá doido.
2: E põe o meu nome aí no sorteio da camisa do Brasil aí, valeu?
0: Valeu, obrigado. Valeu, Brás, tá participando, boa sorte pra todos vocês. Eu vou tocar mais duas músicas aqui, são 2h41, já eu volto trazendo o ganhador ou a ganhadora. Rio Negro e Solimões, Romântica.
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0: atendendo o meu amigo Braz Apolinário. André Andrade, só por telefone. Ele já está por aqui, o meu amigo Zeca Gama.
1: Você já fez, aliás, você já namorou só por telefone?
0: Não, na época eu não tinha telefone, não. É,
1: na época que eu... Na época que eu, mas a Maria, a gente namorava no início, a gente tinha que, eu tinha que ir ali no posto telefônico que tem, eu acho que tem até hoje, né?
0: Uh-huh.
1: Ali perto
0: onde da prefeitura.
1: Perto da prefeitura.
0: Uh-huh.
1: Ali, que aí a gente, eu comprava
0: uma ficha.
1: Eu acho, não sei, não lembro se é ficha, eu sei que o tempo ficava contando, né?
0: Uh-huh.
1: Tinha que falar rápido. Aí não dá pra fazer nada, né?
0: Ai!
1: É só...
0: Misericórdia, como diz o meu patrão.
1: Hoje não, hoje é no WhatsApp, né?
0: É, hoje dá pra fazer muita coisa, né?
1: Mais demorado.
0: Dá pra ver muita coisa hoje.
1: Antigamente não dá pra ver nada, não. É só falar.
0: Ô, Zeca, você chegou na hora de eu sortear essa camisa. A nossa ganhadora da camisa hoje, oferecimento do nosso amigo Cebado Táxi. É a nossa amiga...
1: O Sebá que tá dando...
0: O Sebá tá doando camisinha pros outros.
1: Olha, Sebá, que isso?
0: Não e domingo que vem eu vou sortear uma cesta básica aqui, oferecimento do Sebá, pra quem mandar mensagem pra cá e falar em que ano a família do Sebá veio pra Barra de São Francisco.
1: Misericórdia. Eu lembro da família do Sebá há muitos anos.
0: Pois é.
1: Mas não sei.
0: Não lembra, ano. Não?
1: Não.
0: Eu lembro, eu sei. Eu sei. Então, quem faturou, Zeca? A camisa hoje
1: foi Andréia da Vila Santa Isabel.
0: Você tá lendo bem, né?
1: É, tô lendo
0: bem. A minha amiga Andréia da Vila Santa Isabel mandou mensagem assim, ó.
1: Como que ela mandou?
0: Deixa
2: eu
0: ver.
2: Ô, Elcio, eu quero participar da camisa. Não é pra mim, é pro meu filho. Ele tem 14 anos, tá? Ele gosta muito, né? Claro, quem não gosta de jogo, né? Ainda mais criança. Então, assim, eu quero concorrer a essa camisa do Sebá e do Táxi pro meu filho Edivaldo.
1: Tá bom? Edivaldo vai andar
2: de camisinha. E ele tem 14 anos, ele vai amar muito ganhar essa camisa pra ele, tá bom? Obrigada.
1: Já ganhou, aí. Vai buscar.
0: Faturou, minha amiga Andréia, se tiver ouvindo, olha, eu vou deixar aqui no estúdio com o Zeca. Se você estiver ouvindo, quiser vir aqui hoje pegar, é só avisar no zap da rádio que o Zeca combina e abre a porta lá embaixo e entrega, né, Zeca?
1: Do contrário, é só amanhã, né?
0: No contrário, só amanhã, tá bom?
1: Pode pegar.
0: Mas vai
1: amanhã.
0: Ficar aqui. Se não puder hoje, pode vir amanhã aos estúdios e pegar aqui que tá a camisa, tá bom, minha amiga?
1: É bom avisar porque a porta aqui é eletrônica.
0: É, né? Eletrônica.
1: Vem amanhã, tem que avisar o locutor.
0: Ô, Zeca, rapidinho, no bate-bola, vamos lá. O que você achou da seleção brasileira?
1: É, vai longe não.
0: Eu achei que foi fraco, né?
1: Não vai longe não. A gente torce, mas...
0: Qual o seu placar pra quarta-feira?
1: Quarta-feira?
0: É.
1: Rapaz... É difícil. Deve ser 1-0 pro Brasil ou 1-0 pra Escócia. Um dos dois vai ganhar de 1-0.
0: Então tá bom, então. 2-0 Brasil. A Andréia mandou um áudio aqui. Será que ela tá contente?
1: Será?
2: Não sei. Eu vou amanhã, tá bom?
1: Sim. Aí, amanhã.
2: Ô, Elcio, vou pegar amanhã. Hoje não tem como eu ir mais não, tá, querido?
0: Então tá bom, minha amiga. Ô, Zeca, eu vou ficando por aqui. Eu vou desocupar o beco. Bom trabalho pra você. Que Deus te abençoe sempre.
1: Como que foi o show ontem lá?
0: Rapaz, foi bacana, trabalhei bastante.
1: A Magda tava animada,
0: festa bacana.
1: Bacana, né?
0: Muito bom, mas eu acredito que num futuro tão próximo, eles, pessoal das escolas, tem que ter um entendimento pra fazer em dias diferentes.
1: É verdade.
0: Fazer em dias diferentes.
1: Ontem mas o Cláudio tava falando na barra ali, a gente tava se perguntando por quê. Ontem teve festa no Cesfa, teve festa no Vicente Amaro e
0: no Oséias.
1: No Oséias Resende.
0: Vila Paulista também teve, Vila Santo Antônio. Então, se entrar no bom senso, dá pra fazer e todas as escolas faturar mais.
1: Deveria começar o ano já com o calendário feito, né?
0: Feito.
1: Quando vai ser a festa?
0: E falei hoje aqui também com o Gilmar, quando eu tava entrando, que a gente vai fazer uma indicação ao prefeito, que ele possa também estar dando suporte às escolas, porque eles não têm.
1: Não tem.
0: Isso
1: tem que ficar pedindo na rua.
0: Pedindo doação aqui, doação ali, tudo bem, consegue muita coisa, mas se a prefeitura puder estar dando apoio nessa situação aí, ficaria bem mais fácil.
1: É que às vezes o professor tem que deixar o compromisso dele para poder sair na rua.
0: Exatamente.
1: Verdade. É muito ruim isso, né? Não é bom.
0: Mas vai dar
1: sempre
0: certo.
1: Sempre foi assim, mas pode mudar, né?
0: Nós podemos melhorar, né?
1: Pode melhorar.
0: Não pode mudar para piorar, tem que mudar para melhorar.
1: É verdade.
0: Valeu, Zeca, fica com Deus. Bom programa pra você, valeu?
1: Tchau, obrigado.
0: Valeu, gente! Um beijo no coração! Até domingo que vem, se Deus quiser. Quem faturou a camisa hoje foi a minha amiga Isabel. Oh, não é Isabel, não, pai. É Andréia. Tá na clube, tá bom demais. Fique todos com Deus e até domingo que vem.

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Eu sou o Zeca Gama, rasgando a

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2: 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Muito bem, esses são os nossos patrocinadores aqui na nossa programação da Clube FM 103,9 93,7.
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5: Vamos de volta! Clube, tá bom demais. Agora 3:45, 3:45 aqui na Clube, o programa Amada Show, levando as melhores do Amado pra você que tá sempre ligado aí com a gente. Um abraço, meu amigo Juarez, lá no Corgo da Perdida, sintonizado aqui na

0: deixa eu ver aqui o pessoal que pediu as músicas, né? Já rodei algumas. Algumas, né? Minha amiga Adelaide, já atendi. Fala aí, Adelaide, boa tarde.
1: Boa tarde, amigo Zeca. Ô, Zeca, hoje eu quero ouvir duas músicas do Amado Batista. A primeira, Bomba Tônica, e a segunda, Posso Morrer de Amor.
0: Já toquei. Presta
1: pra todos os ouvintes, quem tem na clube, né, Zeca? Tá bom demais.
0: Tá bom demais, tchau, Adelaide. Já atendi, minha amiga Adelaide. Fala, Thiago.
2: Boa tarde, meu amigo Zeca Gama. Um ótimo domingo pra você, pros ouvintes, que é o Thiago de Mantena.
0: Alô, Thiago.
2: Se puder, toca pra nós aí, a única, com Amado Batista. E o ano com a família do amigo Sebado Barco, veio pro Mantena aí, por São Francisco, quer dizer, é em 84.
0: Ah, tá.
2: Valeu. Tamo junto. Bom domingo pra todos os ouvintes aí.
0: Você tem que responder pro Elcio no próximo domingo isso aí, tá bom? É a promoção.

0: nosso Domingo Show. Fala aí, Penha Chaves, boa tarde.
1: Oi, Zeca, boa tarde. Zeca, hoje eu gostaria de ouvir a música com o Amado Batista, Foi Só um Sonho.
0: Já toquei.
1: Quero oferecer essa música para todos os ouvintes da rádio. Tchau, obrigada.
0: Falou, menina. Joselita Batista, boa tarde. Zeca Gama, quero pedir uma música do Amado Batista, deu certo. Já toquei, que bom que deu certo, né? Quero oferecer aí pra todos os ouvintes que tá na escuta, tá na clube, tá bom demais. Meu amigo Lei do Cão, passei lá no Campo Novo, Lei do Cão tava bem dormindo, tranquilo. Mas já acordou, né? Já acordou. Fala, Lei do Cão.
2: Ô, Zé Cajão, manda música pra mim aí do Amado Batista. Eu não bebo água, porque não fomos.
0: Ah, não bebe, não.
2: Ele é amanhã, sim, a madrugada. Mandar pra você e pra todo mundo aqui de gostar e pra todo mundo ir pro Braz.
0: Já toquei.
2: Vai, Bebim.
0: Já toquei, meu amigo Lei do Cão. Fala aí, Altivo.
3: Oi, Zeca Gama, boa tarde. É o Altivo. Toca uma moda aí do Amado. Temoso demais. Ofereça a música lá do Maria do Bela Vista. Ofereça pro Zé Minhoca, ofereça pro Peixinho. Ofereço pro Frávio lá em Portugal, Ramon Barreto, pro Isaac, ofereço pra Janaí, Pederlade, Luiz Antônio, Lindraura, Sebá, tá todos se ouvindo, tchau, obrigado.
0: Alô, meu amigo Vanderlei, boa tarde, Zeca Gama, quero ouvir aí uma música com o Amado Batista, Seresteiro da Noite, tá ok, pera aí. Minha amiga Vera Lúcia, fala Vera Lúcia, boa tarde, Vera.
4: Boa tarde, Zeca Gama, aqui é Vera Lúcia Lima de Ponte Alto. Toca pra mim, Amado Batista, Se Não For Por Amor. Ofereço pra Senaí aqui daqui da Ponte Alta, ofereço pra Soninha de Ponte Alta, ofereço pra minha agente de saúde Marilson no Cogo Escondido, ofereço pra todo mundo que estiver ouvindo o programa. Somente pra você, um abraço.
0: Obrigado, Vera Lúcia. Agora Maria Silva.
5: Boa tarde,
0: Tadeu. Boa tarde.
5: Você, Maria Silva do Bairro da Colina, roda pra nós aí, Sol Vermelho.
0: Sol Vermelho.
5: Meu esposo Léo, minha filha Luana, Caio, meu filho Reginaldo, meu filho Matheus, a minha amiga Yacinha, lá no Campo Novo, o esposo dela, o filho dela, meu irmão Jessi, a nova beijada, meu esposo dele, pra todo mundo que tá na clube, tá bom demais.
0: Falou, menina! Mais um aqui. Boa tarde, Zeca Gama. Passa a música aí, Travesseiro Azul, do Amado Batista. Quero oferecer especialmente pro Vanuel Belga. É a Vera aqui perto da Cibrazém, a Vila Landinha. Tá bom, obrigado. Ismael. Fala, Ismael, boa tarde.
6: Ei, meu amigo, boa tarde. Boa tarde a você, boa tarde aos ouvintes. Eu sou Ismael Nunes aqui do Guararema. Se possível, passa pra nós aqui de Guararema a música de Amado Batista, Vem Até Aqui. Que é meu amigo, grande abraço.
0: Alô, meu amigo, abraço, Ismael. Meu amigo Nelson do Bagaço.
7: Ô, meu amigo Zé Cardão, boa tarde. Sou Nelson do Bagaço. Eu pedi uma música, Amado Batista, bate tum, tum, tum de saudade. Eu fiz a minha esposa, eu tô me ouvindo nesse momento, todos os familiares. Bom,
0: Caracube,
7: tá bom demais.
0: Tá
7: valeu,
0: bom.
7: Tchau, boa tarde. Tchau.
0: Por aqui também, deixa eu ver aqui. Boa tarde, sou a Silvana do Santo Agostinho. Gostaria de ouvir aí a música Amado Batista, Estou Só. Ofereço pra minha filha Leiliane, do Corgo Brejão, e pra todos os ouvintes. Obrigado. Por aqui também minha amiga Edissara. Fala, Edissara.
8: Boa tarde, Zé Gama. Que é Edissara falando de Itarana. Queria pedir uma música do Amado é Show. É, Madrugada na Cidade. Oferecer pro meu marido, Carlos Roberto. E oferecer pro meu amigo, Carlos Henrique. E para todos os ouvintes, um beijo, um abraço para você e fique com Deus.
0: Obrigado, um abraço também pra você, tá? Vamos de música, depois eu volto a atender mais gente. Muita gente tem que dividir aqui, né? Senão fica difícil, menino.
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1: Agora 4h17. Tá na Clube, tá bom demais. 4h17 aqui na Clube, no programa Amada Show. 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

0: isso aí, de volta com o Amada Show. Deixa eu ver aqui nossos amados ouvintes. Todo mundo escuta a Clube, né? Mas só a Clube ouve os seus ouvintes. Fala aí, meu amigo belga, belga.
1: Esse rapazinho lá de São Roque, Canaã, Colatinha, meu primo. Uhum. Princípio de Desaparecido. Quem tiver acesso aí, vou entrar em contato com esse número aí, tá? E passo e me dá a música do Amada Show aí. Solidão sem fim. E pra velha nesse Brasil, pra todo lugar na Clube FM, está com todo mundo mais. Boa tarde.
0: Falou, meu amigo belga. Andréia, da Vila Santa Isabel.
2: Ô, Zeca, tudo bem, querido? Boa tarde.
0: Tudo bem.
2: Andréia, da Vila Santa Isabel. Ô, Zeca,
0: cê
2: se
0: tá
2: você
0: rouca,
2: tiver focado ainda, secretário, toca pra gente aí, fazendo um favor, tá bom?
0: Alô.
2: E muito obrigada, viu?
0: Falou, menina.
2: Toca aí pra gente, fazendo um favor.
0: Tá rouca, hein? Uma gargareja aí com vinagre de maçã, sal e água, né? Morna. Vai ficar boa, hein? Fala aí, Abedi.
3: Ô, meu amigo Zeca Gama, manda pra nós um táxi pra todos os ouvintes, e pra minha família, né? A Jaqueline que tá aqui em casa, né? A Giovana e minha esposa, Lúcia, e pra todos que estão ligados na clube, né? Amado Batista, princesa, valeu?
0: Falou. Abraço. Tchau. Meu amigo César Pereira, da Barra do Rio do Campo. Boa tarde, Zeca Gama. Toca aí Quarto Escuro. Mas é Quarto Negro, tá? Dá na mesma, né? Mas é Quarto Negro. Elcia de Ariranha. Boa tarde.
4: Oi, Zeca. Boa tarde. Aqui é a Elcia de Ariranha. Essa é uma música aí pro meu esposo, é a próxima música. Por Wilson Lessa. Minha mãe Maria Eugênia. E meu netinho Thor. Boa tarde.
0: Boa tarde, Elcia. Também meu amigo, deixa eu ver aqui. Valtaí Ferante. Fala, Valtaí.
5: Boa tarde, Zé Cagão. Também que é a Bruna Batista, nossa senhora Aparecida aí. Fala pra nós, irmãozinho. Essa música é boa demais, eu adoro essa música. É Valtaí Ferante. Tchau, obrigado.
0: Tá bom, Nossa Senhora Aparecida, né? Meu amigo Amós também está oferecendo aí para o meu amigo Tamirim Ferante, né? Um abraço aí, o Amós e também o Tamirim Ferante. Sempre ligado com a gente aqui, um abraço. Galera, boa demais. Deixa eu ver aqui minha amiga Alcenira.
6: Boa tarde, Zeca. Zeca Gama, eu gostaria de ouvir a música do Amado Batista, do Amado Show, Meu Jeitinho. Ofereço a todos os ouvintes que estiver curtindo a Clube FM. Alzenira da Silva Rangel, da Via Luciene.
0: Tá bom, obrigado, Alzenira. Fala, meu amigo Russo.
7: Boa tarde, Amado e Show, com Zeca Gama, aqui o Russo da Barra do Ariranha. Eu queria ouvir uma música com Amado Batista, Travesseiro Azul, Zeca Gama.
0: Deixa eu ver aqui também, obrigado, Russo. Andréa, um abraço, Andréa, a esposa do Nordel lá de Mantena, tá ligado com a gente, pedindo uma música aí, vou mandar a próxima pra ela e pro Nordel. Pessoal de Mantena ligado, um abraço.

0: pedindo uma música aí, vou mandar a próxima pra ela e pro Nordel. Pessoal de Mantena ligado, um abraço, Andréa. Edissara, boa tarde, Edissara.
1: Boa tarde, delegamos que é Edissara falando de Tarana. Queria pedir uma música do Amada Show, Mulher Danada, oferecer. Opa. Meu marido, Carlos Roberto, meu amigo Carlos Henrique, e para todos os ouvintes, e para você um beijo, um abraço e boa tarde de domingo para todos. Fique com Deus.
0: Obrigado, Edissara. Calma os meninos aí, Edissara. Os meninos estão agitados, hein? E Tarana deve estar frio pra caramba, né? Boa tarde, Deusânia.
2: Ei, Zeca, boa tarde pra você, tudo bem? E Deusânia, o Amada Show, passa pra mim aquela música, dá pra ver, tá bom? Um abraço, com Deus.
0: Dá pra ver que esse, eu tô fraco aí, tá brabo, hein? Dá pra ver que você jogar milho aí pras galinhas de Angola, Angola. Tô fraco. Tá igual o Brasil, tá fraco. Agora por aqui, deixa eu ver aqui do Corvo da Farturninha. Então, primeiro veio o João Batista. Boa tarde, Zeca, abraço pra todos. Ligado, João Batista de Cariacica. Também por aqui do Corvo da Farturninha. São Gabriel da Palha, José Nilton de Souza Pereira, boa tarde, manda um alô aí pra nós. Eu e a esposa Maria José estamos aqui ouvindo o programa. Obrigado, tá, meu amigo? Anotar seu nome aqui na agenda, José Nilton e a esposa dele, a Maria José, lá de Farturinha, São Gabriel da Palha. Um abraço para vocês aí, obrigado pela audiência. Maria Pestana, boa tarde.
3: Boa tarde, quero ouvir uma música com a Mai Batista, Crescer da Noite.
0: Já toquei, eu vou tocar, não sei.
3: Você, fique com Deus, um abração e um ótimo domingo.
0: Já tá
3: você,
0: na lista aqui. Já tá na lista o Celesteiro da Noite. Se eu já não toquei, vou tocar. Alderico, fala, Alderico.
4: Ô, Zeca Gama, tá com a música aí? Do Amado Batista. Vai lá pro Altair de Biracema. Vai lá pro Valtair de Águas Claras. Vai lá pro Poste. E até mais pessoas que estiverem na escuta e gostam da música. Uma abençoada.
0: Falou então.
4: Vai lá pro Seba do Táxi também.
0: Tá bem, isso aí. Deixa aqui mais uma. Boa tarde.
5: Olá, boa tarde, Zeca Gama. Aqui é a Tereza Sabino do Corvo da Poaia. Queria ouvir uma música de Amado Batista, Larga Tudo e Vem Correndo. Tá na clube, está bom demais. Tchau, obrigado.
0: Vou mandar essa também pro meu amigo Romerinho lá no Bagaço, ele que gosta demais, Larga Tudo e Vem Correndo, Vem Tropeçando. Boa tarde, meu amigo Zeca Gama, tá na clube, tá bom demais, é minha amiga Lucimara Martins, tá de Mantena, grande beijo pra você, ligado aqui com a gente, vamos de música, hein? Vamos de música, que é o tempo aqui, passa correndo, menino, não dá tempo de atender a todo mundo, né? Um oi aí para o meu amigo Simeão Lino, um abraço, Simeão Lino.
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Renata Gama. Manda uma música aí do Amado Batista, Uma Flor Que Não Era Uma Flor. É Aparecida, aqui da Rua Eliseu Divino, da Arte São Francisco. Eu ofereço para minha irmã Marta, que está fazendo aniversário hoje, a Marta do Campo Novo.

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familiarizar aqui. Ah, Jesus de Nazaré, vamos lá. O inverno começou hoje, hein? Às 5h22 da manhã começou o inverno e vai até setembro, hein? Agora esfriou pra caramba, hein, menino? Você tá doido? Hoje tá quanto grau nesse momento? Deixa eu ver aqui. 25 graus, né? Neste momento. Opa! Data folha? Uhum. Tá certo! Deixa eu ver aqui. Atendi já, né? Uai.

0: deixa eu ver aqui, já atendi. Um abraço aí pra Marta Moreira, fazendo aniversário hoje. Parabéns, Marta lá do Campo Novo, muitos anos de vida, felicidade. Aí, meu amigo Hamilton, fala, Hamilton.
1: Aqui é Mário Batista, quem foi o ladrão? Essa música faz para todos os ouvintes, para você, para quem gosta da música. Boa tarde, um bom trabalho.
0: Deixa eu repetir aqui.
1: Desagregamos aqui o Hamilton de Mantena. Toca aqui Amaro Batista, quem foi o ladrão? Essa música faz para todos os ouvintes, para você, para quem gosta da música. Boa tarde, um bom trabalho.
0: Falou, meu amigo Hamilton lá de Mantena. João do Picolé, fala, João do Picolé.
2: Alô, Zagagama, boa tarde. Toca a música Amado Batista, Celesteiro da Noite. Ofereço para todos os ouvintes que estiverem na escuta do seu programa e para você também. Alô, Zagagama. Amado Batista, Celesteiro da Noite.
0: Rapaz, eu já toquei Celesteiro da Noite, hein? Vocês não estão ouvindo a rádio direito, não, hein, menino? Eu não toquei ainda. Tá na lista aqui pra tocar. É muita música, gente. Calma que toco todas. Deixa eu ver aqui. Minha amiga de Sara pedindo a música. Vou tocar de Sara. Já passei o seu áudio. Deixa eu ver aqui. João do Picolé, já passei o áudio. Pediu o CDC da noite, já toquei. Aparecida, deixa eu ver qual Aparecida.
3: Boa tarde, Zeca Gama. Aqui é a Aparecida de Mantena. Gostaria de ouvir uma música com Amado Batista, Os Pontinhos. Ofereço para todos que estão me ouvindo e para você.
0: Tá bom, obrigado, Aparecida. Então, Edissara, falta tocar a música, mas eu acho que o áudio já toquei, né?
4: Boa tarde, Zagagama, que é Edissara falando de Tarana. Queria pedir uma música do Amada Show, Mulher Danada, oferecer pro meu marido, Carlos Roberto, meu amigo, Carlos Henrique, e para todos os ouvintes, e para você. Nossa. Um beijo, um abraço. E boa tarde de domingo para todos. Fica com Deus. Beijo.
0: Já tinha tocado esse.

0: cansado, né, amado?
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0: Também, 75 anos.
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0: Crim, Deus, pai. Já tá mais que cansado na minha. Dá pra ver.

0: errado na minha. Dá pra ver. Dá pra ver o nome da música. Minha amiga Lúcia, a Lúcia do restaurante, a mulher do frango assado mais gostoso da região de Vila Paulista. Fala aí, Lúcia, boa tarde.
1: Ei, Zeca, boa tarde. Aqui, manda uma música do Amado aí pra nós aqui em casa. Aparecida, o Luiz, a Diana, a Eduarda, a Helena nasceu. Você tem que conhecer a Helena. E as crianças, o Lemão, manda um alô aí pra nós aqui. Tá na clube, tá bom demais.
0: Um abraço pra essa galera aí, um abraço pra Helena, né? Quantos anos a Helena tem?

0: A Duda tem 4 meses. É filho da Duda, né? É, a menina, a Helena tem 4 meses. Ixi, vai ter tempo pra conhecer ela ainda. Abraço pra Helena de Itamira, hein? Ligado com a gente.
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0: Abraço pro Nilson Coco, lá em Águia Branca, ligado com a gente. Alô, Nilson. Eu falo com você que é de ponta a ponta. É Água Doce, Mantenópolis, Mantena e toda a região. É Poporanga, São Gabriel da Palha, Vila Pavão. Meu amigo Alcides e a dona Valdirene, lá em Nova Venécia, também ligado com a gente. A clube arrebentando, hein?
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0: Aí eu fico me perguntando, quem tá ouvindo as outras, hein? Quem? Misericórdia. É tudo nosso, nada deles. Ô dó. Até o Silvestre tá ouvindo aqui o programa Malha Show. Ô Silvestre, um abraço, hein?
2: Eu sei.
0: Meu amigo Demétrio Silva também tá ligado,
2: seus,
0: né?
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0: Alô, Demétrio. Pode aumentar o volume aí, Demétrio. Eu sei que você

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Agora são 5h23, aqui na Clube, o Amália Show no seu rádio até às 18 horas com Zeca Gama, rasgando a taioba até no

0: Boa tarde, Francisvaldo.
1: Olá, boa tarde, é Souza aqui de Vila Pavão. Oferece aí uma música aí, o Bregão aí, tá passando o programa Brega aí do bairro de São Francisco, manda aí um alô aí e manda uma música aí bem apaixonada aí pra toda a galera de Barra de São Francisco e também aqui pra Vila Pavão, beleza?
0: Alô, menino, é o Amada Show no seu rádio com Zeca Gama rasgando a taioba até no talo.

0: Meu garotinho, garotinho. Deixa eu ver aqui. Garotinho, garotinho. Garotinho, só tem um. Fala, garotinho.
1: Boa tarde, Zeca Gama. Tudo bom, meu amigo? Eu tô te ouvindo no aplicativo aqui na cidade de Marilândia. Tô na casa dos meus pais aqui, te ouvindo aí pelo aplicativo. A clube vai longe, hein, Zé?
0: Vai, vai.
1: Ô, Zé, se não tocou ainda, meu amigo, eu liguei, acionei o aplicativo agora há pouco. Toca pra nós aí, principalmente aqui, oferecer pro meu pai, minha mãe, a música antiga. É, o relógio atrasou. Tá na clube, Zeca. Tá bom demais.
0: Tá bom demais. Se der tempo, eu toco, hein? Que o tempo aqui, meu filho, tem tanta música pra tocar ainda. 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Tá na clube, tá bom demais.

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Um espaço aí pro meu abraço. Abraço José Nilton e a Maria José lá do Corvo da Farturinha. Também um abraço pro Adiel do Corvo Boa Vista em São Gonçalo. O Wilson e a Neuza do Corvo Monte Belo.

Boa Vista, em São Gonçalo. O Wilson e a Neuza do Corvo Monte Belo. O Tião do Nena, lá no Corvo do Engenho. A Claudete Aparecida do Corvo do Café, Água Doce do Norte. Ao Zeni e o Ezequiel, lá no Sumidouro de Pancas. Também um abraço pro Jorge e Adelaide. Adelaide, né? Lá em Vargem Grande, o Pedro Giovanni. Lá em Vila Velha, o João Pelota de Água Limpa. Vou mandar abraço pro meu amigo Roque e a Pretinha lá em Cachoeirinha de Itaúnas, o Marcelo lá em Pouso Alto, o Ronin, o Ronildo, o Tunem, né? Lá no Pouso Alto. Todo mundo ligado aqui na clube. Tá bom demais. 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

Fiquei devendo uns pedidos que chegaram mais no final, né? Mas no próximo domingo eu já começo o programa com esses pedidos, hein? Um abraço a todos que ficaram ligados até agora, né? Um abraço aí pra minha amiga Ivonete, mandou mensagem agora, boa noite pra você, né? Minha amiga Ivonete, boa noite minha amiga Claudete, meu amigo Manezinho, Lemão do Clara, o Simeão. Essa galera toda ligada com a gente. É hora de descansar agora, né? A gente volta no próximo domingo às 4 da manhã e às 3 da tarde. Espero que você tenha uma excelente noite, uma ótima semana. Quarta-feira tem Jogo do Brasil às 19 horas. Vamos torcer juntos, né? Acreditar, né? Sempre. Nunca desistir, né? Que você tenha uma semana iluminada. Só coisas boas vêm acontecer com você, com sua família, hein? Lembre sempre, onde Deus passa, nada embaraça, hein? Coloca Deus na frente e tudo vai dar certo, hein? Onde Deus passa, nada embaraça. Embaça às vezes, mas que passa, passa.

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0: felicidade imensa participar com vocês. Obrigado pelo carinho.
1: Obrigado pelo convite. Cara. Prazer demais. Dá um abraço.
0: Que música apaixonada. Obrigado. Que música.

0: 6:23.
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1: 7:40.

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0: a gente.
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